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0: 9h28. 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
1: Eu acho que você tem que mandar aquela mensagem. Mas manda o que tá no seu coração. Porque se fosse eu falaria mais ou menos assim.

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0: 10:32.
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2: A Secretaria Municipal da Saúde convida as gestantes do município para o primeiro encontro

0: No grupo de gestantes.
1: O encontro será realizado nesta próxima terça-feira, dia 22 de setembro,
0: a partir das 19 horas,
1: a Câmara Municipal de Vereadores de Nova Bassano.
0: O tema do primeiro encontro será
1: a importância do pré-natal
0: e os cuidados necessários,
1: orientações voltadas à saúde e ao acompanhamento durante a gestação.
0: O encontro é aberto para gestantes e familiares
1: que desejam acompanhar a evolução da gestação.
0: A participação é gratuita.
1: Mais informações podem ser obtidas
0: junto à Secretaria Municipal de Saúde
1: de Nova Bassano.
0: A Secretaria Municipal de Cultura de Paraí convida representantes das comunidades do município para participar da reunião do calendário municipal de eventos 2027.
1: O encontro será realizado no dia 30 de setembro, às 19 horas, na Câmara Municipal de Vereadores de Paraí.
0: Durante a reunião serão definidas as datas dos eventos que irão integrar o calendário municipal de 2027.
1: A secretaria reforça que as datas serão reservadas exclusivamente de forma presencial durante a reunião.
0: Representantes das comunidades e entidades estão convidados a participar e garantir a inclusão de seus eventos no calendário municipal.
1: A Prefeitura de Nova Prata, por meio da Secretaria Municipal da Saúde, orienta os beneficiários do programa Bolsa Família sobre o acompanhamento das condições de saúde referente à segunda vigência de 2026.
0: O procedimento deve ser realizado até o dia 1º de dezembro na unidade de saúde ou na ISF de referência da família.
1: Durante o atendimento, será realizada a avaliação nutricional, com a pesagem da situação vacinal, devem realizar um acompanhamento das crianças de 0 a 7 anos, mulheres de 14 a 44 anos e gestantes.
0: A Secretaria Municipal de Saúde reforça que o acompanhamento é obrigatório para as famílias.
1: Se enquadram nos critérios.
0: O não cumprimento das condicionalidades pode resultar em bloqueio, suspensão ou até cancelamento do benefício.
1: Conforme as regras do programa, a orientação é para os beneficiários procurarem a ISF de referência o quanto antes e realizem o acompanhamento dentro do prazo.
0: A Prefeitura de Nova Prata convida comunidades e empreendedores locais para o lançamento do programa Agroindústrias.
1: A iniciativa busca fortalecer e incentivar o desenvolvimento das agroindústrias do município com apoio à produção local, à agricultura familiar e ao empreendedorismo, contribuindo para a geração de oportunidades e desenvolvimento econômico de Nova Bassano.
0: O lançamento será realizado na feira, dia 29 de setembro, às 7 horas da noite, na sala do empreendedor. A Prefeitura reforça para que comunidades e locais participem desse importante momento para o fortalecimento das agroindústrias e da produção local.
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2: Sou Adriana Sartori, cirurgiã dentista, e hoje vou falar para quem sofre frequentemente com herpes labial. O herpes labial, causado pelo vírus herpes simples tipo 1, se manifesta de forma recorrente, como bolhas ou feridas ao redor dos lábios e da boca. É altamente

0: prevenção da transmissão. Se você tem surtos frequentes, consulte um profissional da saúde para obter opções de tratamento eficazes. Um grande abraço.
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6: Olá, aqui é a Camila, professora da Futura Idiomas, e trago uma curiosidade da língua espanhola. Você sabia que o idioma espanhol é a segunda língua nativa mais falada no mundo? Somente atrás do mandarim, língua falada pelos chineses, o espanhol é a segunda língua nativa mais falada no mundo, ficando na frente do inglês e outras línguas. Atualmente, o idioma responde a 7,8% da população mundial, o que torna uma das línguas mais faladas geograficamente.
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4: Boatos dão conta de que a Meta vai apresentar nos próximos dias uma nova geração de seus óculos inteligentes. Dizem que os Meta Luna não terão câmeras. O objetivo da empresa é garantir a privacidade de quem cruzar com proprietários desses óculos. Os Meta Luna contarão com 6 microfones e também saídas de som apontadas aos ouvidos do usuário.
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5: Chá de vara de ouro. O chá de vara de ouro também é um excelente remédio caseiro para infecção urinária, porque esta erva tem ação diurética e anti-inflamatória que aumenta a produção de urina, diminuindo assim o tempo de permanência da urina na bexiga e o desenvolvimento de bactérias.
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10: Vai estrear no dia 6 de outubro na Band mais uma edição do reality MasterChef Profissionais. Serão 18 participantes, 9 ex-participantes e 9 anônimos. As gravações começaram no início de agosto. Os jurados: Fogaça, Jacan e Helena Rizzo.
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amigos e amigas do Café com Espiritismo. É com muita alegria que eu, Vitor, o menino, estou aqui para convidá-los para mais uma reflexão. No episódio de hoje, gostaria de convidá-los para pensarmos na mensagem do Palavra de Vida Eterna de número 67, intitulada A Melhor Medida. O título que Emmanuel sugere para esse comentário que ele vai fazer da carta de Tiago é bastante expressivo. O que poderíamos, né, ao observarmos esse título, imaginar que seria a melhor medida? O versículo, de certa maneira, nos orienta, antes mesmo que tenhamos lido a mensagem que ele irá nos

faltar coisa alguma. Quer dizer, que a gente pode encontrar em outras soluções algum caminho, mas pode ser que a gente fique na falta disso ou daquilo. A melhor medida, ela vai nos levar para uma resolução mais completa, que nos leve ao quadro mais satisfatório, que nos conduza para a direção mais acertada. A melhor medida diante da vida será a paciência. Normalmente, quando a gente fala sobre paciência, nos tempos atuais, a gente está falando de um desafio. É a melhor medida, tudo bem, mas eu não tenho nem um pouco de paciência, eu não consigo ter nem um pouco de paciência. E surgem algumas questões para ser pensadas. Como adquirir essa paciência? Como alcançar a paciência? E Tiago, na carta, ele nos dá uma orientada importante. Ele diz assim: tende por motivo maior de alegria para vós as diversas tribulações que vos sucedem, sabendo que a prova da vossa fé produz a paciência. Tiago nos norteia ao nos recomendar: olha, alegremos-nos nas nossas tribulações, porque elas são o meio de aquisição da paciência. Quando a gente prova a fé, quando a gente confia, quando a gente, né, trabalha o nosso coração e a nossa intimidade com vistas a testemunhar a nossa fé, a gente vai alcançando a paciência, porque todo esse esforço produz paciência. A paciência, ela é alcançada pelo trabalho da musculatura da alma, quando o espírito vai desenvolvendo uma resistência no bem, pelas decisões que vai sustentando na direção mais acertada, no caminho melhor. E aí, quando a gente faz um pulo para a mensagem, a gente vai entendendo o seguinte: para a gente alcançar essa melhor medida, a gente vai ter que passar por um processo. Para que a gente alcance no que a gente fizer essa obra perfeita, para que a gente seja perfeito, completo, sem faltar coisa alguma, será indispensável de nossa parte a gente compreender o que a vida nos solicita para a conquista desse melhor. A gente não alcançará isso de um momento para outro. Paciência não é uma coisa que a gente quer ou que a gente pede, mas é uma coisa que a gente conquista, que a gente trabalha dentro de nós para alcançar. Ela é fruto dessa resistência espiritual que nós vamos adquirindo diante das experiências, aonde nós vamos aprendendo a tolerar, onde a gente vai aprendendo a esperar, aonde nós vamos compreendendo por vezes o tempo, aquilo que nos cabe. É uma série de fatores que vão sendo importantes para essa prova de fé e que vão em si constituindo esse tesouro da paciência. Porque a cada esforço que a alma vai fazendo, ela vai conquistando um pouquinho mais desse recurso bendito que nos auxilia a encontrar o melhor caminho, a melhor medida. Às vezes a gente se afoba, se precipita, se desespera, deixa-se conduzir pela ansiedade, porque a gente esquece de provar a fé, de sustentar-nos no testemunho que a vida nos pede. As lições, elas vêm para nos alguma coisa pedir do nosso coração, algum intento sincero e nobre que a gente tenha para oferecer. E todo esse esforço vai gerando aproveitamento, modelando essas nossas características, auxiliando-nos na transformação para que a gente consiga aí manifestar essa serenidade, essa tranquilidade, essa brandura, essa mansuetude nas nossas experiências e nas nossas vivências. É preciso enxergar com alegria as experiências, porque são elas que vão nos ajudar a encontrar a melhor medida. Ninguém se tornará paciente sem esse percurso de aprimoramento interior, que a gente vai educando as nossas reações, os nossos impulsos, e aí sim, nesse serviço de educação, alcançaremos a paciência.

0: paciência para que possamos construir a obra perfeita, para que a gente cada vez mais se torne perfeito, sem faltar coisa alguma. E Emmanuel, diante da mensagem que ele constrói, ele enfatiza que todo progresso humano surge da paciência divina, mostrando que a harmonia do universo, todas as coisas só acontecem por causa dessa fortaleza que Deus possui, dessa grandeza na serenidade, no amor que o Criador se mantém para orientar, para ordenar, para conduzir, para gerenciar tudo que nos acontece. A gente tem, portanto, nesse cuidado, nessa misericórdia do Criador com que Ele nos abençoa, como que o repositório de forças para pensarmos na direção que a vida nos chama, para que a gente consiga tolerar, para que a gente consiga compreender, acolher a todos da melhor forma possível. Emmanuel finaliza dizendo: conserva depois na força da paciência, e onde estejas farás sempre o melhor. A gente nunca perde por trabalharmos para construirmos essa paciência em nós e por conservarmos-la nas nossas decisões, diante dos outros, diante de nós mesmos e na caminhada que se segue ao infinito. Porque situações não vão faltar, lições vão chegar sempre. Mas é justamente nesse percurso abençoado em que a gente vai mantendo essa sustentação, esse direcionamento, é que a nossa alma vai se trabalhando e cada vez mais o nosso espírito vai se aformoseando em bases seguras de entendimento e amor. Muito obrigado, Deus nos abençoe e até a próxima.
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2: Numa entrevista recente, o cantor canadense The Weeknd garantiu que não vai mais mudar de nome e se chamar Abel. O astro disse que The Weeknd vai continuar. Lembrando que em 2025, ele anunciou que The Weeknd se despediria e ele passaria a se chamar Abel. Mas como ele mudou de ideia, fazer música como The Weeknd é um privilégio e que ele não pretende parar. Mas seria um desperdício toda aquela inspiração. Não posso deixar isso acontecer.
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2: Bom dia a todos que nos acompanham aqui na Rádio Vox FM. Programa seu dia comigo, meteorologista Kátia Braga. Essa terça-feira é de calmaria. O sol aparece e vai ficar bastante estável. É um sistema de alta pressão. Ele empurra as massas de ar mais frias. Então, tem temperatura mais baixa. Nessa manhã, 8 graus. À tarde, 16 a máxima. À noite, 8 graus é a temperatura. À tarde, espera-se vento aproximadamente de 20 km por hora, mas mais pontualmente. A quarta-feira vai ser a menor temperatura dessa semana, 3 a 4 graus, uma quarta-feira ensolarada e com vento mais calmo. 17 é a máxima da quarta, uma noite não tão gelada, 8 graus. A quinta-feira também é de sol e a sexta também, com temperaturas acima de 20 graus na quinta e sexta. Amanhã estarei de volta e te trago mais informações do tempo. Saudações meteorológicas.
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4: Segundo a Amazon, ataques de drones do Irã contra data centers da empresa nos Emirados Árabes e Bahrein resultaram na perda permanente de parte dos dados de clientes que estavam armazenados nesses servidores. Segundo a Amazon Web Services, após uma avaliação minuciosa, determinamos que não é possível restaurar o acesso aos recursos e dados hospedados exclusivamente na zona de disponibilidade MAC-1 AZ-2. Mas a maioria dos clientes conseguiu recuperar seus dados, mudando acesso para outras regiões.
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0: meia-noite e 51.
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3: Caminhoneiros, descanso e alimentação são pontos importantes para você que precisa fazer viagens longas. Se atente a estar bem alimentado e descansado na hora de pegar no volante. Isso mantém a sua vida e a vida das demais pessoas em segurança.
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4: Alexander Seferin, presidente da UEFA, e Victor Montagnali, da CONCACAF, pediram uma revisão independente das reservas financeiras da FIFA e fizeram uma proposta. Cada uma das 211 associações membro deve receber pelo menos 10 milhões de dólares entre 2027 e 2030. Lembrando que eles também são vice-presidentes da FIFA.
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3: A quebra-pedra contém extratos aquosos, que mostraram efeito hipoglicemiante, sendo útil para a manutenção da glicemia constante no sangue. Para preparar o chá, coloque uma colher de chá de folhas de quebra-pedra em uma xícara de água fervente. 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Coar e beber ainda morno. Pode-se tomar esse chá de 3 a 4 vezes por dia.
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4: A lendária banda Iron Maiden está completando 50 anos em 2026. E São Paulo foi a cidade escolhida para acolher a primeira loja oficial da banda. O Ed's Emporium Experience Store vai abrir no dia 9 de outubro, no Shopping West Plaza, em São Paulo. E funcionará até o dia 1º de novembro. A loja terá cerca de 200 metros quadrados e será mais do que uma vitrine de produtos.
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0: Os novos iPhones 18 Pro e Pro Max chegaram às lojas na última segunda-feira. Segundo primeiros relatos de usuários, é possível carregar 55% da bateria dos telefones em apenas 15 minutos e 100% em menos de uma hora. Ou seja, são os iPhones que carregam mais rápido até agora. Mas, na realidade, a nova geração de iPhones trouxe poucas novidades em relação à linha 17.
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1: Hoje é terça-feira e você confere as primeiras informações do dia. O Ministério da Justiça e Segurança Pública publicou na edição de ontem do Diário Oficial da União a portaria que oficializa a demissão do deputado federal cassado Eduardo Bolsonaro do quadro de escrivães da Polícia Federal. A justificativa apresentada para a medida foi de cometimento da infração disciplinar de abandono de cargo ao faltar ao serviço injustificadamente por período superior a 30 dias consecutivos, detalha o documento. Voltamos em instantes com mais um bloco de notícias.
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0: Zinedine Zidane, novo treinador da seleção francesa de futebol, fez sua primeira convocação para as partidas da Liga das Nações da UEFA. Lembrando que a seleção francesa foi treinada por 14 anos por Didier Deschamps. Em sua primeira convocação, Zidane chamou 15 jogadores que atuaram na Copa de 2026. Ficaram de fora nomes como Digne, Tchouaméni, Théo Hernandes, Lucas, Kanté e Malo Gusto. Entre as novidades, Esteban Lepon, Lucas da Cunha e Jérémy Jacquet.
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0: 2:43.
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1: De volta com mais informações da sua rádio. Presidente Luiz Inácio Lula da Silva fará o discurso de abertura na Assembleia Geral da ONU. Hoje, durante a fala, o chefe de Estado deve defender o multilateralismo, cobrar uma reforma do Conselho de Segurança da entidade e pedir maior cooperação internacional para enfrentar conflitos e desafios globais. Esta será a décima vez em que Lula fará o discurso em nome do Brasil, que tradicionalmente abre o debate da Assembleia Geral. A expectativa é de que a fala dure cerca de 20 minutos. Voltamos em instantes com mais um bloco de notícias.
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2: Olá, sou Jaqueline, professora da Futura Idiomas, e trago dicas para você sobre o estudo de um novo idioma. Existem palavras que simplesmente não têm tradução exata. Em italiano, por exemplo, magari pode significar quem dera, talvez ou até um tomara. Aprender um idioma é descobrir formas completamente diferentes de enxergar o mundo. Com o estudo de um novo idioma, você aprende inglês, espanhol, italiano e português para estrangeiros de forma prática e divertida.
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3: O espanhol Xavi Hernández, técnico da seleção holandesa de futebol, fez a convocação para os jogos da Nations League, que acontecerão na próxima data FIFA. A Holanda vai jogar contra a Alemanha no dia 24 de setembro, contra a Sérvia no dia 27, contra a Grécia no dia 1 de outubro e outro jogo contra a Sérvia no dia 4 de outubro. As novidades na seleção holandesa: o meia de Vai Ezequiel e Ruben van Bommel, filho do ex-jogador do Barcelona e atual técnico da Bélgica, Mark van Bommel. Memphis não foi convocado.
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3:41.

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1: O diretor de futebol do Vasco, Admar Lopes, anunciou que o clube não fará novas contratações na atual janela, após a tentativa de contratar Richarlison, que estaria insatisfeito no Tottenham. O Vasco vai valorizar seu elenco atual e focar na recuperação de alguns jogadores.
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1: 3:58.
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0: 4 e 4.
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1: Segundo informações extraoficiais, o modo online de GTA 6 não estará disponível logo no lançamento do jogo, no dia 19 de novembro. A Rockstar ainda não se manifestou a respeito do modo online, que é um grande sucesso em GTA 5. Dizem que a empresa quer conceber o modo online como uma experiência um pouco separada do modo campanha. E mais, segundo boatos, GTA 6 talvez seja lançado para PC até o final de 2027.
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1: De volta com mais informações da sua rádio. Após uma semana internada, Safira Emanuele Gomes dos Santos Rosa, de 12 anos, recebeu alta hospitalar. A menina foi atacada por um enxame de abelhas em frente a uma escola de Ibirité, na região metropolitana de Belo Horizonte. Sofreu mais de 100 ferroadas, segundo estimativa relatada pela família. A alta foi confirmada pela imprensa. Safira apareceu ao lado da médica, já com a mochila pronta para voltar para casa. Voltamos em instantes com o último bloco de notícias.
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0: Uma e ela.
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0: Nossa, você tem um cartão Black?
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3: Bom dia a todos que nos acompanham aqui na Rádio Vox FM. Programa seu dia comigo, meteorologista Kátia Braga. Essa terça-feira é de calmaria, o sol aparece e vai ficar bastante estável. É um sistema de alta pressão, ele empurra as massas de ar mais frias. Então, tem temperatura mais baixa. Nessa manhã, 8 graus, à tarde, 16 a máxima. À noite, 8 graus é a temperatura. À tarde, espera-se vento aproximadamente de 20 km por hora, mas mais pontualmente. A quarta-feira vai ser a menor temperatura dessa semana, 3 a 4 graus, uma quarta-feira ensolarada e com vento mais calmo. 17 é a máxima da quarta, uma noite não tão gelada, 8 graus. A quinta-feira também é de sol e a sexta também, com temperaturas acima de 20 graus na quinta e sexta. Amanhã estarei de volta e te trago mais informações do tempo. Saudações meteorológicas.
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0: Anatel deu mais um passo na luta contra as ligações falsas. A agência está rastreando e vai começar a bloquear empresas que originam chamadas telefônicas com número identificador falso, ou seja, spoofing. E segundo a Anatel, apenas uma das empresas que está sendo fiscalizada originou mais de 2,6 milhões de ligações de spoofing. Esse método geralmente é utilizado para fins maliciosos e fraudulentos.
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1: Mas, ô João Luiz, mas sabe que eu venho lá do interiorzão.

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15: Segundo a imprensa norte-americana, o ator Alan Ritchson possivelmente será o protagonista da adaptação para o cinema do game Helldivers. Lembrando que Jason Momoa estava escalado para o papel, mas acabou saindo do projeto. Lembrando que Alan vem se destacando pelo seriado Reacher e também em filmes como Máquina de Combate e Motor City. O longa deve estrear em novembro de 2027.
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0: Fox FM, 16 para as 6.
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Amigos, bom dia, meus amigos. Eu sou o Saulo Monteiro e aqui começa mais um episódio do nosso Café com Espiritismo. Como você está hoje? Eu espero sinceramente que bem. Mas olha, se não estiver, calma. Faz parte do ciclo. Não fique mal por não estar bem. Eu permaneço, como vocês sabem, interessado na releitura dos livros espíritas clássicos, em busca de, talvez, um elo perdido. Você pode ter uma opinião diferente, eu inclusive gostaria de saber, mas me parece que vivemos uma crise de aquisição do conhecimento espírita. Muito se fala na internet, muito se escreve também, mas percebo que há um grande afastamento daquele princípio racional, filosófico, sobre os quais a doutrina dos espíritos nasceu. Construímos uma narrativa quase que puramente religiosa, quando na verdade o espiritismo é uma filosofia espiritualista. Nesse capítulo, O Critério da Doutrina dos Espíritos, do livro O Problema do Ser e do Destino, que estamos aqui estudando, Leon Denis é cirúrgico em nos apresentar as coisas tais quais são. Se você também repara uma incongruência entre o que fomos e o que somos, segue aqui esse raciocínio com a gente. O espiritualismo moderno, diz Leon Denis, baseia-se em um conjunto de fatos e, por isso, dirige-se, ao mesmo tempo, aos sentidos e à inteligência. Experimental, quando estuda os fenômenos que lhe servem de base. Racional, quando examina os ensinamentos que dele decorrem. Constitui um instrumento poderoso para a pesquisa da verdade, já que pode servir simultaneamente em todos os domínios do conhecimento. Ora, o seu ponto de partida é experiência e racionalidade. Esses dois critérios são a base e o fundamento daquilo que chamamos de espiritismo. É claro que nesse edifício houve também a proposta de uma ética forte, objetiva, já que nos vimos como espíritos e por isso passamos a nos preocupar

0: com o âmbito geral de cada uma de nossas ações. Mas isso não significa tornar a doutrina espírita uma religião, como tem sido, do ponto de vista sociológico, a única análise possível. Denis já anteviu esse drama. Vê-se, então, que o espiritualismo moderno não poderia, a exemplo das antigas doutrinas espiritualistas, ser considerado como um puro conceito metafísico. Ele se mostra com um caráter absolutamente diferente e responde às exigências de uma geração educada na escola da crítica e do racionalismo, que se tornou desconfiada pelos exageros de um misticismo doentio e agonizante. No entanto, né, gente, o misticismo, que já agonizava há 100 anos, permanece ainda na prática espírita de muitos de nós. Isso causa uma contradição flagrante, como a que apontamos no último estudo, a ausência de espírito de livre exame e crítica, a citação de hipóteses que tomam um caráter de conhecimento e, por isso, vão enviesando o entendimento do mundo espiritual e a ação do espírita na sociedade. Hoje em dia, nos fala Leon Denis, hoje em dia, crer não é mais o suficiente. Queremos saber. Nenhuma concepção filosófica ou moral tem chance de sucesso se não se apoiar em uma demonstração, ao mesmo tempo lógica, matemática e positiva. Esse, além disso, não for coroada por uma sanção que satisfaça todos os nossos instintos de justiça. Pode-se perceber que estas condições Allan Kardec as preencheu perfeitamente na magistral exposição contida em seu O Livro dos Espíritos. Repare na profundidade dessa proposta de Leon Denis. Crer é diferente de saber. Espíritas sabem da reencarnação, por exemplo, já que ela é uma lei e não uma crença pessoal. Mas de que forma nós chegamos à conclusão de que ela é uma lei? Produzindo experimentos, comparando teses, avançando na pesquisa. Aliás, o conceito de reencarnação foi mais bem demonstrado por pesquisadores pós-Kardec, como Desrochard e o gigante Ian Stevenson. Agora, vamos nos segurar na cadeira, ou onde você estiver, porque Denis anuncia algo que ficou esquecido no baú do tempo. Recuperar essa ideia aqui talvez seja o caminho da recuperação também da doutrina essencialmente espírita. Diz ele, este trabalho, se referindo ao de Allan Kardec, este trabalho está longe de terminar. Prossegue todos os dias, desde a morte do grande iniciador. Já possuímos uma síntese substanciosa da qual Kardec traçou as grandes linhas e que os herdeiros do seu pensamento se esforçam por desenvolver com o concurso do mundo invisível. Cada um deles acrescenta seu grão de areia ao edifício comum, a este edifício cujas bases a cada dia se fortificam através da experimentação científica, mas cujo topo se eleva cada vez mais alto. Meus amigos e minhas irmãs, Kardec não é o fim, ele é o começo. Mais importante do que o seu nome é o método, é o seu legado. Kardec propõe uma filosofia progressiva, a qual vamos com seriedade e método acrescentando saberes, complementando teorias e, por que não dizer, testando as hipóteses. Muita coisa em doutrina espírita precisa ser visto com as lentes desse século, que nos trouxe tantos avanços na ciência e nas perspectivas filosóficas. O que se fez no século XIX precisa ser, como em toda a ciência, revisado, completado. Você já parou para pensar que a doutrina espírita não está pronta? Ela está se aprontando, se construindo e reconstruindo o tempo todo, conforme o progresso dos costumes e das ideias. Deixá-la parar é enterrá-la. Um forte abraço e até o próximo Café com o Espiritismo.
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24: 6:18, bom dia, manhã de terça-feira, temperatura 8 graus neste início de manhã. Informações de hoje, produção industrial brasileira.

Brasileira tem o pior resultado para agosto em 11 anos. Lula, só sobre o conflito no Irã, não queremos que essa confusão chegue no Brasil. Daniel Vorcaro pediu sigilo sobre suposto jantar com Bolsonaro e Flávio em 2024. Tribunal Superior do Trabalho suspende julgamento de dissídio de greves dos Correios. Também nessa manhã, hoje repercute muito também a questão das chuvas do dia de ontem, inclusive com alto volume de chuva, tanto aqui em Nova Bassano quanto na região. Ontem foi um dia de muitos transtornos aqui na cidade e outros pontos também aqui do nosso estado, das nossas cidades ao entorno, onde a chuva acabou atingindo muitos lugares. Nas redes sociais você vai conferir as informações. O Nova Bassano registrou 152 milímetros de chuva ontem. Então, segundo informações trazendo todos esses impactos que ocorreu. A BR-470 permanece interditada na Serra das Antas após fortes chuvas. Tem até um vídeo na rede social, inclusive, mostrando, né? Acabou cedendo uma parte do asfalto lá numa tubulação. Então, acaba que, segundo ainda informações, a 470 segue bloqueada. E nós vamos trazer informações aqui das atualizações, justamente para ver ainda em relação à Polícia Rodoviária Federal, DENIT, se a serra segue bloqueada ou vai ter liberação ao longo do dia de hoje. Uma atualização aqui logo cedo também, trazendo um destaque aqui do município: o setor de confecção de identidade da Receita Federal informa que nessa semana não estará atendendo, voltando atendimento no dia 28 de setembro, próxima segunda-feira. Então, o setor de identidade e Receita Federal aqui do município retorna ao atendimento na próxima segunda-feira, dia 28. Agora, 6h20, bom dia.

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11: 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O mercado brasileiro de soja iniciou a semana com preços mais altos, acompanhando as fortes altas na Bolsa de Chicago, os ganhos que foram impulsionados pela valorização do farelo. Destaca-se que no mercado físico as cotações melhoraram, os prêmios e o dólar recuaram um pouco, mas o movimento de Chicago teve maior peso na formação dos preços. Apesar das cotações ainda fortes, o mercado interno permaneceu bastante calmo para os negócios. Destaque para os contratos futuros que fecharam em alta na Bolsa de Mercadoria de Chicago. O mercado foi sustentado pela expectativa em torno das negociações comerciais entre Estados Unidos e China, prevista para esta semana. O mercado do milho apresentou um movimento distinto nas regiões acompanhadas pelo CPE. Os preços recuaram em algumas regiões, em outras os produtores teve a presença de alguns aumentos pontuais. Destaque para as regiões produtoras, onde as cotações do milho subiram. Essa disparidade nos preços reflete as diferentes dinâmicas de mercado e oferta disponível em cada local. Teve, por exemplo, em São Paulo, onde o preço ele acabou tendo um recuo. Em outras regiões, o preço se manteve estável até com algumas valorizações. O mercado do milho ele está de olho na projeção de exportações de soja em grão. As chuvas em setembro interrompem a colheita e também do café em várias áreas do Cerrado, e a Associação Brasileira das Indústrias de Óleos Vegetais elevou a projeção de processamento de soja do Brasil para 63,5 milhões de toneladas neste ano. Então são alguns dos contextos do mercado onde o mercado se atém a essas informações justamente justamente para balizar o rumo dos preços. A possibilidade da China rever a cota destinada à carne brasileira está em pauta, conforme a análise sobre a situação econômica do país asiático em relação às questões comerciais com o Brasil. A cota que atualmente beneficia o Uruguai pode ser alterada, mas a decisão vai depender da China. Esta que ainda não confirmou a substituição da cota uruguaia pela cota brasileira, especialistas acreditam que a tendência é que essa mudança ocorra, considerando a qualidade e o preço da carne brasileira, que são competitivos em relação aos países vizinhos. Cotações para hoje: soja R$ 145 e o milho R$ 65.
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0: fechar essa gaita até sábado que vem.
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19: Bom dia. A mensagem do dia de hoje nos fala sobre o sentimento de amor. Quando você sente amor, o universo te entrega mais amor. Sentimentos como raiva,

0: também atraem mais dessas situações em sua vida. A linguagem do universo é o sentimento e não as palavras. Se você deseja prosperidade, mas sente escassez, receberá mais escassez. O universo não julga o que é bom ou ruim, ele apenas responde ao que você sente. É preciso sentir que já possui aquilo que deseja e agradecer como se já tivesse isso. Aprenda a pedir ao universo, renasça todos os dias. Que a proteção do Arcanjo Miguel hoje traga esperança ao seu coração. Repita assim: gratidão a Deus maravilhoso que existe dentro de mim. Sou parte da sua divindade. Eu sou luz, eu sou amor, eu sou saudável, eu sou abundante, eu sou alegria divina e sou grata por tudo isso. Bom dia, muito obrigada.
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3: Bom dia a todos que nos acompanham aqui na Rádio Vox FM. Programa seu dia comigo, meteorologista Kátia Braga. Essa terça-feira é de calmaria. O sol aparece e vai ficar bastante estável. É um sistema de alta pressão, ele empurra as massas de ar mais frias. Então, tem temperatura mais baixa. Nessa manhã, 8 graus, à tarde, 16 a máxima. À noite, 8 graus é a temperatura. À tarde, espera-se vento aproximadamente de 20 km por hora, mas mais pontualmente. A quarta-feira vai ser a menor temperatura dessa semana, 3 a 4 graus, uma quarta-feira ensolarada e com vento mais calmo. 17 é a máxima da quarta, uma noite não tão gelada, 8 graus. A quinta-feira também é de sol e a sexta também, com temperaturas acima de 20 graus na quinta e sexta. Amanhã estarei de volta e te trago mais informações do tempo. Saudações meteorológicas.
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26: Resultados dos jogos sorteados ontem à noite, começando a trazer as informações, trazendo os resultados da, começando com o Dia da Sorte, que foi sorteado ontem, concurso 1303, números sorteados 11, 13, 17, 21, 25, 28 e 31, mês da sorte agosto, 850 mil, estimativa de prêmio para o próximo concurso também, dupla cena. Concurso 3011 acumulou números do primeiro sorteio 17, 18, 19, 24, 29 e 40. Números do segundo sorteio 6, 10, 19, 30, 33 e 50. 5 milhões e 200 mil estimativa de prêmio para o próximo concurso. Também teve Loto Fácil, concurso 3.785.

0: números sorteados: 1, 4, 7, 8, 11, 12, 14, 15, 17, 18, 19, 22, 23, 24 e 25. Teve dois ganhadores. 2 milhões de estimativa de prêmio para o próximo concurso. Também Loto Mania, concurso 2.978, números sorteados: 2, 6, 7, 9, 21, 22, 30, 34, 43, 54, 58, 60, 65, 71, 76, 78, 85, 90, 91 e 92. 4 milhões e 200 mil, estimativa de prêmio para o próximo concurso. Também teve aqui na concurso 7.123, números sorteados: 14, 19, 42, 53 e 60. 2 milhões de estimativa de prêmio para o próximo concurso. Também teve a Super 7, concurso 901, que acumulou números sorteados: 5, 2, 6, 7, 2, 4, 5. 8 milhões e 800 mil, estimativa de prêmio para o próximo concurso. Nesta noite de terça-feira, tem o sorteio do Dia da Sorte, Loto Fácil, Mega Sena, Quina e também Time Mania. Amanhã nós conferimos os resultados aqui na Vox.
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0: Agora 7h29, informações da 470, o DENIT e a PRF informam que a BR-470 Serra das Antas será liberado agora, neste momento, 7h30 da manhã. Então agora, nesse horário, já a serra vai ser liberada a partir de agora. Mesmo com a liberação, equipes permanecerão trabalhando ao longo da rodovia, por isso os motoristas devem ficar atentos e respeitar a sinalização. Em alguns pontos, será adotado o sistema de pare e siga, conforme o andamento das atividades. DENIT e PRF orientam os motoristas a redobrarem a atenção, respeitar a sinalização e as orientações das equipes que estarão trabalhando na rodovia. Então, 470, a partir deste momento, liberada para passagem e reforçando a atenção redobrada, porque vai ter sistema de pare e siga, porque as obras e os reparos estarão sendo feitos ao longo desta manhã. 470, que desde ontem está bloqueada devido às chuvas, e ao final do dia de ontem, devido a uma parte que cedeu ali do asfalto pela parte de Bento Gonçalves, acabou então tendo aí o bloqueio total. E agora então a liberação ocorre a partir das 7h30 desta manhã de terça-feira. 7h31 agora, sol aparecendo nesta manhã. A previsão é de tempo firme hoje até sábado, então teremos aí agora uma sequência de 5 dias de sol: terça, hoje, quarta, amanhã quarta, quinta, sexta, sábado, no domingo, segunda, terça, semana que vem retorna a instabilidade. E falando em instabilidade, ontem aqui em Nova Bassano foi feito o registro de ao entorno aí de 152 milímetros de chuva. Isso pode variar de região para região, mas em uma média geral, 152 milímetros de chuva nesta segunda-feira. E tem relatos nas redes sociais, os registros de ontem, os pontos aí que foram atingidos aqui na cidade. E hoje, então, regiões como Lajeado, essa parte ali, Rio Taquari, entre outros, hoje, então, toda essa água já acaba fazendo com que as pessoas tenham que deixar suas casas. Já tem registros Lajeado e municípios ali, o entorno, no Vale do Taquari, já com a desocupação dos moradores que estão às margens desses rios. Então, hoje o monitoramento segue para aquela região, especialmente com o volume de chuva que daqui vai para aquela região. Outro destaque também: o setor de confecções de identidade da Receita Federal aqui do município não estará atendendo nesta semana, voltando atendimento na próxima segunda-feira, dia 28. Então, o setor de identidade, de confecções de identidade da Receita Federal, nessa semana não estará atendendo, retornando no dia 28 de setembro, próxima segunda-feira. 98.3.

0: todo mundo tá.
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1: O DENIT e a Polícia Rodoviária Federal informam que a BR-470 na Serra das Andes será liberada nesta manhã. No caso, já foi liberada às 7h30, então já está liberada a 470, trecho da Serra das Andes. Liberação ocorreu nesta manhã de terça-feira, às 7h30. E é importante destacar que mesmo com a liberação, equipes permanecerão trabalhando ao longo da rodovia, por isso os motoristas devem ficar atentos e respeitar a sinalização. Em alguns pontos será adotado o sistema de pare e siga conforme o andamento das atividades. O DENIT e a PRF orientam os motoristas a redobrarem a atenção, respeitar a sinalização e as orientações das equipes que estarão trabalhando na rodovia. Então, 470 Serra das Andes liberada nesta manhã de terça-feira. Ocorreu 7h30 essa liberação. O município de Nova Bassano, por meio da Secretaria da Saúde do CASME, promove na próxima quinta-feira, dia 24, uma ação especial alusiva ao Setembro Amarelo, campanha de valorização da vida e prevenção ao suicídio. Programação inicia às 13h30 na Praça Colbachini. Comunidade poderá participar de atividades como yoga para todas as idades, também estimulação cognitiva para adultos e idosos, práticas terapêuticas, além de ações voltadas à saúde mental. Também estarão presentes os grupos de yoga, Estica Vida e Flor de Lótus, além da terapeuta holística Jordana, profissionais de estimulação cognitiva e equipe de saúde mental do CASME. A iniciativa reforça a importância do diálogo, do acolhimento e do cuidado com a saúde mental. Participe, falar é o primeiro passo para se cuidar. A Secretaria Municipal da Saúde informa aos pacientes diabéticos e insulino-dependentes que realiza testes de glicemia em casa, que será necessário a substituição do aparelho de medição. A troca é simples, o paciente deve levar o aparelho atual até a farmácia municipal, onde será feita a substituição por um novo equipamento. Atenção, não esqueça de levar o aparelho que você utiliza atualmente para realizar a troca. Mais informações podem ser obtidas junto à Secretaria Municipal da Saúde. A Secretaria Municipal da Saúde também convida as gestantes do município para o primeiro encontro do grupo de gestantes. Será realizado na Câmara Municipal de Vereadores, na verdade, ocorreu ontem, né? Então, registrando aqui esse encontro do grupo de gestantes. O tema é a importância do pré-natal e os cuidados necessários. Então, lembrando que foi uma oportunidade muito importante, onde se traz todas as informações, orientações, acolhimento também, então, a todas estas pessoas. Trazendo mais serviços aqui, a Emater informa que está aceitando pedidos de alevinos até o dia 28 de outubro. Então, tem um tempo ainda para você fazer a sua encomenda, seu pedido. É só entrar em contato no 3273-1510 e 99912-5980. 99912-5980 ou 1510 é o fone fixo da Emater, ou você passa diretamente no escritório. Destaque também para uma doação: uma ouvinte precisa de doação de fraldas geriátricas, tamanho G e lencinhos umedecidos para um idoso acamado. Caso você puder ajudar, deixe aqui na rádio ou entre em contato. Tem uma oportunidade de emprego, o restaurante Luqueta está contratando auxiliar de cozinha e ajudante para o salão do restaurante. Interessados, entrar em contato com o Cristiano no restaurante Luqueta, que fica em anexo ao posto Zotes, ali às margens da 324. Um outro serviço também aqui, em relação ao município, sobre o atendimento sobre a emissão da identidade e também ao atendimento da Receita Federal, que nessa semana ficará suspenso. Então, o comunicado do setor de confecções e identidade da Receita Federal, que avisa que nessa semana não estará atendendo. O atendimento retorna normalmente na próxima segunda, dia 28.
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12: Muito bem, bom dia. 7:51, uma ótima manhã de terça-feira, sol aparecendo depois de ontem, um dia muito agitado, é um dia também triste, né? Porque muita chuva, transtornos, enfim, é mais uma vez nossa cidade, nossa região atingida pelas fortes chuvas. A previsão é pelo menos até o sábado aí temperatura, ou melhor, tempo firme e com temperaturas em elevação. Hoje e amanhã temperaturas um pouco mais baixas ao amanhecer. Mas já a partir de amanhã, quinta-feira, já... Sábado, por exemplo, é 29 graus, né? Então, vai ser um dia com bastante calor. Eu só quero fazer uma correção aqui, que é importante trazer aqui para os nossos ouvintes. Na verdade, eu falei antes que o grupo de gestantes tinha sido ontem, mas na verdade é hoje, dia 22, né? Então, é hoje, dia 22 de setembro, que vai ter o encontro do grupo de gestantes. Então, só quero fazer essa correção aqui, porque é uma informação importante, porque ele ainda não aconteceu, ele vai acontecer hoje. Então, o grupo de gestantes é o primeiro encontro. Então, é hoje à noite, 19 horas, lá na Câmara de Vereadores. Então, será hoje à noite na Câmara Municipal de Vereadores, a partir das 19 horas. E o assunto é a importância do pré-natal e os cuidados necessários. Então, encontro aberto para as gestantes e familiares que desejam acompanhar a evolução da gestação. Então, hoje é o primeiro encontro onde vai ser abordado esse tema da importância do pré-natal e os cuidados necessários. Estou aqui com o Gabriel, onde nós vamos trazer informações já nessa manhã. Bom dia, Gabriel.
13: Bom dia, Marcos. Bom dia aos nossos ouvintes. Uma ótima terça-feira para todos nós.
12: Também vamos só reforçar, Gabriel, em relação a 470. É bem importante, nós já trouxemos essa informação, mas cabe aqui novamente a gente estar trazendo.

0: A liberação da 470, que ocorreu 7h30. Então ela já está liberada, 470, no sentido, o trecho da Serra das Antas, como é mais conhecido popularmente. Então, ela que esteve bloqueada até hoje pela parte da manhã, devido ontem, uma pelo excesso de água e também depois uma parte que cedeu lá no asfalto, atravessando os dois sentidos da rodovia.
1: Abriu uma cratera, né?
0: Exato, né? Os dois sentidos da rodovia acabou cedendo ali uma parte do asfalto. Então, devido a isso, foi bloqueado. Começou pelas fortes chuvas ontem pela parte da manhã, depois essa parte que cedeu. Então, agora pela manhã, 470 liberada já. 7h30 foi feita a liberação, comunicado do DENIT, mas o que vale destacar é que vai ter obras ao longo do dia, de melhorias, enfim, muitas questões serão feitas ali também de limpeza, melhorias, reparos, segue também as obras que estão acontecendo, então vai ter pare e siga. Então é importante colocar um tempo a mais no planejamento da viagem e também redobrar a atenção, porque vai ter, né, pare e siga, então vai ter lugares que a rodovia vai ter um trecho que vai estar mais lento para circulação. Então, mas o importante que a liberação aconteceu, então para quem precisar passar por esse local, a gente vai ter já essa liberação. Gabriel, o que é mais importante também nós dizermos nessa manhã?
1: Perfeito, então, até você disse na uma das últimas falas suas, né, para quem precisar, exatamente isso, né, Marcos, para quem realmente precisar então se deslocar pela BR-470, quem, digamos, pode adiar a viagem, quem não tem tanta necessidade, então que deixa para outra hora, até por conta desse trecho que vai ter muita movimentação hoje, já que ontem acabou sendo interrompido por conta das chuvas. Então temos aqui informações, Marcos, até os prefeitos da região estão nos enviando áudios, depois a gente pode reproduzir aqui na programação. Gilberto Zanotto de Paraí, o Beto Carnevale também de Nova Prata, vamos tentar uma conexão também com Henrique Peretti de Nova Araçá, enfim, levando informações da região aqui de Nova Bassano. Então, essa liberação da BR-470. Também temos informações aqui de Vila Flores, o boletim informativo. Então, a Prefeitura Municipal de Vila Flores informa que, em razão das fortes chuvas registradas nesta última segunda, alguns acessos e trechos de rodovias do município apresentam condições que impedem ou não recomendem o tráfego de veículos. No momento, estão nas seguintes condições: acesso à comunidade de São Caetano sem trafegabilidade, acesso à comunidade de Nossa Senhora do Carmo, piquete, trecho sem condições seguras para o tráfego, ponte dos Boareto, que é o Rio da Prata, e ponte da Barra, divisa com Protásio Alves, estão submersas, sem acesso, e na ERS 437, que é um ponto de grande circulação, bloqueada no sentido Antônio Prado a Santana, tanto pela via regular quanto pelo desvio. A prefeitura orienta os motoristas e moradores a não utilizarem os trechos mencionados, evitando deslocamentos desnecessários e situações de risco. A Secretaria Municipal de Obras está realizando o monitoramento das estradas e de outros pontos do município que possam apresentar problemas em decorrência das chuvas. Conforme as condições permitirem, serão realizadas ações pontuais para garantir a segurança e melhorar as condições de trafegabilidade, e as demandas serão atendidas conforme a disponibilidade de recursos. A situação poderá sofrer alterações ao longo do dia de hoje. A prefeitura seguirá acompanhando as condições das estradas e divulgará novas informações sempre que necessário. Então, informações também aqui da região do município de Vila Flores. Informações aí sobre as fortes chuvas que também castigaram o município vizinho aqui de Nova Bassano, próximo aqui de Nova Bassano, Vila Flores.
0: E outro destaque, né, que já se começa a acompanhar, Gabriel, estava vendo pela parte da manhã, é especialmente ali a região do Vale do Taquari, né, onde que é toda essa chuva aqui, ela esteve causando os transtornos aqui ontem, e ela hoje já está nessa região, Lajeado, municípios ali em torno, possivelmente Mussum, Roca Salles, né, Estrela, esses municípios aí já hoje, com certeza, já se tem relatos de pessoas que tiveram que sair das suas casas. Mas, na verdade, ontem também choveu bastante por lá, então essa situação que acaba se repetindo. Até tem na nossa página, Gabriel, ontem aqui em Nova Bassano, claro que isso pode variar, mas já é uma quantidade bastante, teve aqui, né, segundo medições, 152 milímetros de chuva, que isso pode ter variado para mais, ou talvez pontualmente em algum lugar um pouquinho menos, mas já é uma alta quantia de chuva pelo curto espaço de tempo que essa chuva acabou atingindo aqui o nosso município. Mais alguma informação?
1: É, até o Marco Cerbaro, né, o da Defesa Civil aqui de Nova Bassano, nos informou que 152 milímetros, mas que alguns pontos do interior poderia ter chegado a 190 milímetros. Então varia um pouquinho. Eu até abri aqui o Instagram da Prefeitura de Mussum, Marcos, a atualização do nível do Rio Taquari. Então, às 5 horas da manhã estava em 18,48 centímetros. E às 7 horas da manhã, 18,88. Então, a redução de 60 centímetros nas últimas 2 horas. Então, as informações da Prefeitura de Mussum já estão todos, digamos, em alerta, né? Porque, como você disse, a chuva vai, os rios, as águas vão descendo daqui da nossa região e acabam encontrando ali os rios de Mussum, Encantado, Roca Salles, aquela região que foi bastante prejudicada em 2024.
0: Excelente. São informações dessa manhã, todos esses destaques você encontra no nosso Instagram, bem como as notícias que já pontuamos aqui, outras que a gente ao longo do dia vai atualizando, também registros de ontem, também trazendo um pouquinho dos registros desta segunda-feira, também registro do final de semana. Ontem acabou que, como a gente deu a ênfase em relação a esse acompanhamento das chuvas, acabamos deixando de trazer os registros do que ocorreu no final de semana. Então, final de semana teve a Multifeira CDL, bem como também os festejos Farroupilha, que iniciou na quinta-feira, e sábado e domingo teve a Multifeira CDL. Também lá no Instagram você vai conferir registros desses momentos, de algumas das apresentações. Registro também teve Rústica no final de semana, a Rústica Multifeira CDL tem registros, informações, também falando um pouquinho mais sobre, né, essa parte da corrida que envolve Nova Bassano, Nova Prata, também teve Veranópolis, né, esse movimento que está acontecendo, e registro do final de semana também, das apresentações, da corrida, do que aconteceu ali neste final de semana. Então é só você seguir a página no Instagram para você acompanhar o que está postado, mas também do que virá, né, sempre atualizando as informações de Nova Bassano e também da região. 8:01, bom dia. 98.3.

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5: Bom dia a todos que nos acompanham aqui na Rádio Vox FM. Programa seu dia comigo, meteorologista Kátia Braga. Essa terça-feira é de calmaria. O sol aparece e vai ficar bastante estável. É um sistema de alta pressão. Ele empurra as massas de ar mais frias. Então, tem temperatura mais baixa. Nessa manhã, 8 graus. À tarde, 16 a máxima. À noite, 8 graus é a temperatura. À tarde, espera-se vento aproximadamente de 20 km por hora, mas mais pontualmente. A quarta-feira vai ser a menor temperatura dessa semana, 3 a 4 graus. Uma quarta-feira ensolarada e com vento mais calmo. 17 é a máxima da quarta. Uma noite não tão gelada, 8 graus. A quinta-feira também é de sol e a sexta também, com temperaturas acima de 20 graus na quinta e sexta. Amanhã estarei de volta e te trago mais informações do tempo. Saudações meteorológicas.
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4: Olá, muito bom dia para você, meu amigo, minha amiga ouvinte da Rádio Vox FM 98.3. Está no ar a segunda parte do Bom Dia Vox nesta terça-feira, dia 22 de setembro. Agora são 8 horas e 31 minutos, temperatura marcando 9 graus em Nova Bassano. Muito bom hoje acordar de manhã cedo, ver que o sol saiu depois da última segunda com muita chuva aqui em Nova Bassano e na nossa região. Então, nesse momento, 9 graus a temperatura. Tem ainda possibilidades de chuva para o dia de hoje, 10%, mas ao longo da programação a gente fala mais sobre a previsão do tempo. Desejo a você um ótimo dia, uma ótima terça-feira. Participe conosco durante a programação através do 549-9690-9830. 549-9690-9830. Hoje é terça-feira, dia 22 de setembro. E nós já vamos então com as informações do dia de hoje. Muito bem, dia 22 de setembro, hoje é o dia do contador e o primeiro dia da primavera. Então estamos saindo da estação do inverno, começando a primavera, que é, na verdade, a estação mais bonita, né? E criativa, digamos assim, que temos na natureza, as flores caindo, o tempo sempre diversificando, alguns dias com sol, outros com chuva. A primavera é a estação mais gostosa que nós temos aí na nossa natureza. Dia 22 de setembro na história. Então, alguns fatos, alguns acontecimentos que marcaram época no dia de hoje. Em 1928, o médico britânico Alexander Fleming descobre a penicilina. Em 1988, o Congresso aprova a nova Constituição brasileira. Em 1994, o seriado Friends estreia no canal NBC, nos Estados Unidos. Em 2006, a Lei Maria da Penha entra em vigor no Brasil. Em 2015, cientistas japoneses testam pela primeira vez o rim de transplante em laboratório. E a frase do dia de hoje, então, para começarmos de forma leve o dia de hoje, 22 de setembro, a frase do dia: a perda de um inimigo não compensa a de um amigo. Frase do Abraham Lincoln: a perda de um inimigo não compensa a de um amigo. Frase do Abraham Lincoln, então, frase do dia de hoje, 22 de setembro. Mais uma vez, 549-9690-9830. Manda sua mensagem para nós, a sua participação na segunda parte do Bom Dia Vox. Ao longo da programação de hoje, temos informações, temos mais notícias da previsão do tempo, também dos acontecimentos do último dia 21, na segunda, que choveu muito aqui em Nova Bassano. Aliás, 152 milímetros foram registrados de chuva no dia de ontem, Então, ao longo da programação, vamos levar a você mais informações da previsão do tempo. Aliás, hoje pela manhã, a partir das 7:30, né, da manhã, tivemos então a liberação da BR-470. Para você que vai se deslocar de Veranópolis, Bento Gonçalves, aqui da nossa região, Nova Bassano, Nova Prata, Vila Flores. Então, se você vai trafegar por aquele trecho, está liberado. Então, a partir das 7:30 hoje da manhã, foi liberada. É importante dizer que, apesar da liberação, equipes continuarão realizando serviços ao longo da rodovia em determinados pontos. Poderá ser implantado o sistema de pare e siga de acordo com o andamento dos trabalhos. Ainda o DENIT e a Polícia Rodoviária Federal orientam os motoristas a redobrarem a atenção durante o deslocamento, respeitando a sinalização e as orientações dos agentes e das equipes responsáveis pelos serviços. Então, mais uma vez, reafirmando, liberação da BR-470 entre Veranópolis e Bento Gonçalves. 8:35, mais uma vez um bom dia especial para você, uma ótima terça-feira, e nós vamos juntos então com a segunda parte do Bom Dia Vox. Vamos com músicas, começamos então a nossa programação do dia de hoje com algumas músicas para você. Bom dia.
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1: 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O mercado brasileiro de soja iniciou a semana com preços mais altos, acompanhando as fortes altas na Bolsa de Chicago, os ganhos que foram impulsionados pela valorização do farelo. Destaca-se que no mercado físico as cotações melhoraram, os prêmios e o dólar recuaram um pouco, mas o movimento de Chicago teve maior peso na formação dos preços. Apesar das cotações ainda fortes, o mercado interno permaneceu bastante calmo para os negócios. Destaque para os contratos futuros que fecharam em alta na Bolsa de Mercadoria de Chicago. O mercado foi sustentado pela expectativa em torno das negociações comerciais entre Estados Unidos e China, prevista para esta semana. O mercado do milho apresentou um movimento distinto nas regiões acompanhadas pelo CPE. Os preços recuaram em algumas regiões, em outras os produtores teve a presença de alguns aumentos pontuais. Destaque para as regiões produtoras, onde as cotações do milho subiram. Essa disparidade nos preços reflete as diferentes dinâmicas de mercado e oferta disponível em cada local. Teve, por exemplo, em São Paulo, onde o preço ele acabou tendo um recuo. Em outras regiões o preço se manteve estável até com algumas valorizações. O mercado do milho, ele está de olho na projeção de exportações de soja em grão. As chuvas em setembro interrompem a colheita e também do café em várias áreas do Cerrado, e a Associação Brasileira das Indústrias de Óleos Vegetais elevou a projeção de processamento de soja do Brasil para 63,5 milhões de toneladas neste ano. Então são alguns dos contextos do mercado onde o mercado se atém a essas informações justamente para balizar o rumo dos preços. A possibilidade da China rever a cota destinada à carne brasileira está em pauta, conforme a análise sobre a situação econômica do país asiático em relação às questões comerciais com o Brasil. A cota que atualmente beneficia o Uruguai pode ser alterada, mas a decisão vai depender da China. Esta que ainda não confirmou a substituição da cota uruguaia pela cota brasileira. Especialistas acreditam que a tendência é que essa mudança ocorra, considerando a qualidade e o preço da carne brasileira, que são competitivos em relação aos países vizinhos. Cotações para hoje: soja 145 e o milho R$ 65.
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0: Muito bem, estamos de volta, 9:01, temperatura marcando 9 graus nesta terça-feira aqui em Nova Bassano. Inclusive, já estamos ao vivo no Facebook. Hoje, 22 de setembro, é o Dia da Juventude no Brasil. E nós vamos falar um pouquinho mais sobre esse assunto, o papel dos jovens na sociedade atual, o papel dos pais, a educação, a questão de tecnologia, telas, a educação também nas escolas. E para comentarmos um pouco mais sobre essa pauta importante, esse assunto que é muito relevante para a sociedade como um todo, não só na questão dos jovens, mas como eles estão, digamos, habituando hoje nas cidades, seja cidades aqui da nossa região, cidades do Brasil. Vamos falar um pouquinho mais sobre esse assunto, jovens na sociedade e o papel nosso, seja colega, seja pai, seja mães, filhos, enfim. Vamos falar um pouquinho mais sobre o Dia da Juventude, dia 22 de setembro. Para falarmos então sobre esse assunto, sobre essa pauta, nós recebemos aqui no estúdio da Rádio Vox o conselheiro tutelar, o Juscelino Moreira. Então vamos dar um bom dia para ele e falarmos então sobre o papel dos jovens, como está o trabalho hoje também das entidades, seja o conselho tutelar, as escolas aqui no município. Seja bem-vindo, Juscelino. Bom dia.
1: Bom dia.
0: Juscelino, falar um pouquinho sobre os jovens então. Uma pauta importante e necessária e que hoje então está dedicado ao dia 22 de setembro, ao Dia da Juventude no Brasil.
1: Bom, na tua primeira pergunta, tu me perguntaste como seria ou como estaria o momento atual das crianças e adolescentes. Bom, eu acredito que o momento atual ele está bem enraizado, bem arraigado, bem fortalecido em cima de uma coisa que aconteceu no pós-pandemia. O que aconteceu no pós-pandemia? Tá? As crianças na pandemia ficaram, os adolescentes e crianças na pandemia ficaram muito dentro de casa e ficando muito dentro de casa, ficaram, penso eu, sendo totalmente manipulados, não sei se é essa palavra certa, mas é a que eu vou usar, pelo celular. Então, eu me lembro, há muito tempo atrás eu fiz uma pós e o meu tema era o perigo do uso exacerbado das TICs, ou seja, das tecnologias. E, sabe, e quando eles voltaram para a sala de aula, eles voltaram assim a mil, sabe? Então, hoje, nós vivemos um momento muito difícil, muito conturbado na nossa sociedade e acredito que grande parte pelo uso excessivo das tecnologias, em especial o celular, principalmente nesse momento da pandemia, né?
0: A gente até tem uma lei que é, digamos, nacional, né? Da proibição do celular em salas de aula, inclusive nas escolas. Acredito eu que se o aluno leva o celular para a escola, ele é revistado e

0: O celular fica na sala da direção. Como que tu avalia essa questão também? Porque o aluno está, vamos lá, 8 horas. Uhum. No caso, se tem um período integral, 8 horas na escola, 4 de manhã, mas o período à tarde, então ficaria, digamos, um tempo maior sem o uso das telas, mas quando chega em casa, acaba já utilizando o celular.
1: É, esse período integral, para mim, é um tanto quanto utópico, né? Principalmente falando-se em Brasil, né?
0: Uhum.
1: Mas, o que acontece? Tá, vamos pegar o cerne da questão. O que acontece é que nós temos, tá, sabe, no nosso país, uma dificuldade muito grande para se adquirir valores. Ou seja, a inflação é muito alta. Então, hoje, homem e mulher precisam necessariamente trabalhar. Isso é histórico, né? Homem e mulher sempre trabalharam, é um bem comum para manter a casa, né? Manter a família. É, no entanto, ambos trabalham, chegam em casa cansados, tá? E não tem tempo para os seus filhos, já não tiveram no período da tarde ou da manhã, tá? Não terão no período da noite porque estão cansados. E o adolescente, a criança, fica de que forma? Com quem? Sabe? Fica nas redes sociais, nas mídias. E aí já juntando com o tema que tu falaste, a gente tem um crime chamado cyberbullying, uhum, que se dá muito por conta disso, né?
0: Até nessa questão dos pais, muitas vezes é um subterfúgio para dar o celular aos filhos, aí não tem, digamos, a consequência de comportamento, seja com choro, com irritações, xingamentos, vão fazer o trabalho de casa e deixam os filhos com o celular para, digamos, eles terem uma certa atenção.
1: É, só que essa atenção, ela nunca deveria ser propiciada por uma máquina, né? Essa atenção, ela necessita de sentimentos, ela necessita de emoções, o que uma máquina não te daria. Então, há a necessidade do ser humano, por ser um ser sociável, a convivência com outro ser humano, não com uma máquina, não com um dispositivo, ou seja lá o que for, tá? Que venha tentar substituir a função materna ou paterna.
0: E digamos que o celular é uma nova tecnologia, né? Porque antigamente era televisão, e aí, obviamente, que também tinha desenhos, mas era uma outra alternativa.
1: É que nós não tínhamos desenhos apelativos como nós temos hoje. Hoje nós temos, assim, uma chuva, sabe, no Brasil, de desenhos que são denominados animes, que vieram da Coreia, do Japão, da China. E esses desenhos, esses animes, são muito apelativos. Eles apelam principalmente para a sexualidade num momento inapropriado, né? Que é na tenra adolescência, na criança. Entendeu? Então, é muito difícil, sabe? Isso traz, infelizmente, para uma cabeça que ainda não está totalmente formada. A principal maioria hoje, se tu entrar numa sala de aula e perguntar para adolescentes de 16, 17 anos o que eles querem ser quando crescer, uhum, e essa é a frase que eu uso bastante, já usei em palestras, inclusive, eles dizem: não sei. Porque a cabeça está tão cheia de coisa, sabe? São tantas influências vindas dessa tecnologia, sabe? Hoje nós temos crianças, adolescentes, sabe? Que tem muito mais informações que Isaac Newton, que Leonardo da Vinci, que Albert Einstein, sabe? Uhum. Na vida toda deles. Então é muita informação para uma cabeça que ainda está em formação, que o caráter ainda nem foi formado. Então a gente tem, com certeza, cyberbullying, a gente tem bullying, a gente tem dificuldade. A gente tem crianças fugindo da escola. Então, acontece isso todo momento.
0: Exatamente. E o papel dos pais, Juscelino? Qual que é o, digamos, nesse momento da atualidade, com tecnologias, com uma outra vivência, né? Outros costumes, podemos dizer assim. Qual é o principal papel dos pais hoje para a educação dos filhos?
1: O principal papel dos pais hoje para a educação do filho é dar tempo. E uma coisa que aparentemente não se tem. Mas se a gente for analisar, nós temos 24 horas por dia, dormimos geralmente 8, trabalhamos 8, e o que fizemos com as demais? Com as demais 8. Então, o que falta hoje é a convivência, estar ao lado, estar junto com o filho, com a filha, se inteirar no que eles estão fazendo, olhar o que eles estão pesquisando, sabe? É estar presente na vida deles. E os pais, eu também sou pai, E os pais às vezes jogam para a escola uma coisa que deveria ser feita por eles. Escola é para alfabetizar, ensinar letras, ensinar números, não educar.

0: Sim. Eu não entendi bem a tua pergunta, repita.
1: Papel das escolas em prol da educação dos jovens.
0: Na verdade, isso não é o papel da escola, né? Na verdade, o papel da escola, como já te falei, é ensinar letras e números. Uhum. O papel da escola não é educar. O que que acontece? A escola tem que colocar aquele remédio paliativo, sabe? O que que é o remédio paliativo? É tentar contornar uma coisa que foi trabalhada no mês em poucos minutos. Então você pega um aluno mal educado, você pega um aluno que joga palavrões que não, não se diz, sabe? Eu tenho vergonha de dizer, sabe? Para professores, né? Então, é difícil hoje, sabe? Eu acredito que uma das piores áreas que tem hoje do trabalho, para trabalhar, é a docência escolar, é o ensino, sabe? É você trabalhar numa sala de aula.
1: Mas por conta dessa, digamos, falta do papel dos pais na educação, as escolas também não acabam participando da educação dos filhos?
0: Acontece que nós temos tem escolas que faltam orientadores escolares. O pedagogo e o orientador escolar deveriam auxiliar nessa área, não necessariamente o professor. O professor não pode largar o que, uhum. Sabe, o que ele está ensinando para ir lá. Então tem que ser um orientador, tem que ser um educador, tem que ser as escolas deveriam ter mais psicólogos. Escolas estaduais não têm psicólogos. As municipais, acredito que em alguns lugares também não tem. Aqui em Bassano, parece-me que tem, pelo menos em uma delas, né? A maior. Então, faltam profissionais. Faltam profissionais para essa área. Se você for hoje na maior escola de Nova Bassano, você vai ver que estão sobrecarregados. É muito trabalho. E aí, onde você deveria se preocupar, sabe, em ensinar aquilo que a escola deve ensinar, você tem que se preocupar em trabalhar a educação de uma criança. Uma educação que deve ser formada, o caráter é formado até os 10, 12 anos, né? E você tem alunos de 16, 17, 18, inclusive, que, meu Deus. Então, tá difícil, né?
1: Exato. Os números hoje do Conselho Tutelar aqui em Nova Bassano, em termos de acompanhamento, as principais infrações que os jovens cometem, como que você pode levar as informações aqui para nós?
0: Dentro do possível, eu posso dizer que nós temos 1.092 registros hoje no Conselho Tutelar, 1.092, tá? A gente tem evasão escolar, tá? Mas aí tem um sistema chamado FICAI, que é Ficha de Aluno Infrequente, que é um sistema ligado, interligado, conselho, a escola, conselho e Ministério Público, onde a gente trabalha essas questões de faltas dos alunos. Então a gente trabalha, o conselho geralmente notifica os pais, conversa com os pais, procura saber o porquê do aluno não estar indo às aulas, uhum. Aplica as devidas medidas, artigo 101, 129, e tenta, antes de enviar para o Ministério Público, resolver o problema.
1: Esse número, ele está dentro da normalidade, digamos assim, ou ele está um pouco maior, está um pouco menor? Como que você pode analisar esse número?
0: Olha, não está dentro da normalidade. Eu estou no conselho há 10 anos, praticamente, né? E a tendência, e pelo que eu tenho visto, tem aumentado cada vez mais. Por isso eu te falei essa questão pós pandemia, né? Hoje a gente tem números elevadíssimos de evasões escolares, a gente tem números elevadíssimos de crianças que se automutilam, sabe? De tudo que você possa imaginar que não convém eu falar.
1: Certo. Até as pessoas olham para o conselho e tem um certo, digamos, uma certa desconfiança do trabalho, não gostam muito do conselho. Como que está essa relação hoje de vocês, uma entidade importante em prol da juventude de Nova Bassano, com os pais aqui da cidade?
0: Me desculpa, qual é o teu nome?
1: Gabriel.
0: Gabriel, olha só, as pessoas em primeiro lugar, eu não vou dizer as pessoas generalizando, óbvio que tem pessoas que entendem que o conselho tutelar é aquilo que chamam de cabide de emprego, né? Ou seja, tá ali só... meu querido e minha querida, eu convido você a se inscrever no próximo concurso do Conselho Tutelar e tentar trabalhar no Conselho Tutelar, tá? Para você ver realmente como é que é a vida de um conselheiro tutelar. A gente tem, eu estou com meu telefone aqui 24 horas à disposição da comunidade. Agora tem um detalhe, Gabriel, que a comunidade precisa saber. Conselho Tutelar não é polícia, não faz trabalho de polícia. Conselho Tutelar não vai à festinha investigado.

0: Adolescente, conselho tutelar não vai em casa quando é chamado por quem quer que seja, dentre familiares ou não. O conselho tutelar vai quando a polícia chama. Sempre que tiver uma infração, tiver uma briga, tiver alguma coisa que você perceba que um adolescente ou uma criança estão sendo negligenciada, chamem a polícia. A polícia vai lá. Como polícia vai agir e, percebendo a necessidade do conselho tutelar, vai chamar o conselho tutelar. Eu não tenho porte de arma, eu não ando armado, tá? Eu não gosto de arma. Conselho tutelar não faz trabalho de polícia. Isso tem que ficar bem claro.
1: Perfeito, Juscelino. Qual a principal orientação que você pode, digamos, falar para nós sobre, então, o Dia da Juventude, o momento da juventude e também uma orientação aos pais?
0: Eu ainda quero falar outra coisa, Gabriel. Tu me permita.
1: Fique à vontade.
0: Tá bom? Bom, o que nós pedimos aos pais, e falo como pai, é tenha mais tempo para teu filho. Se dedique. Ah, mas eu tô cansado. Eu cansei de dormir ao lado do meu negrão. Eu tenho um negrão de 16 anos já, um filho. É cansado, mas ali brincando com ele, deitado no tapete da sala, né? Já a cochilar, né? Normal. Mas nós precisamos dar tempo para os nossos filhos. Isto é o que eles querem, isso é o que eles precisam. Um pai que, apesar de todo o esforço, apesar do trabalho, apesar da fadiga do dia, precisa, de certa forma, tirar um tempinho para o filho. Ok? Não há nada mais importante que família. Não há nada mais importante depois da tua esposa do que o teu filho. Então, dedique tempo para ele.
1: Muito bem, qual era a pauta mesmo, Juscelino?
0: Uma das pautas que tu nos pediste era sobre tecnologia.
1: Exato.
0: Lembra?
1: Sim.
0: Bom, nós temos com essa pós-modernidade, né, com esse tempo em que a gente está vivendo aí de muita coisa rápida, a gente tem no Conselho Tutelar, nós temos uma rede que deveria ser integrada no Conselho Tutelar chamado CIPIA. Tá? Então, quando a gente fala de órgãos tecnológicos, nós nos referimos essencialmente aos sistemas de informação no Conselho Tutelar. Então, dentre esses órgãos, deveria ter no Conselho Tutelar de Bassano a CIPIA. Tá? É um sistema de informação para a infância e adolescência no Conselho Tutelar. Essa CIPIA vem desde de 1997. Tá? Essa CIPIA deveria ser implantada em todos os conselhos tutelares.
1: Tá, mas aí qual o motivo que não está implantada aqui em Nova Bassano?
0: Na verdade, nós temos um espaço físico adequado, um bom espaço físico. O que nós não temos é, de repente, o interesse de quem de direito de implantar a CIPIA. Tá no conselho tutelar, tá? E eu peguei, olha aqui, ó. A CIP é um sistema de informação para infância e adolescência, tá? É a ferramenta tecnológica obrigatória e mais importante do Conselho Tutelar. Foi desenvolvida pelo governo federal. Funciona como um banco de dados nacional, onde os conselheiros registram eletronicamente os atendimentos. Geram ofícios e acompanham as medidas aplicadas. Os dados agregados ajudam a formular políticas públicas. Nós deveríamos ter no nosso Conselho Tutelar hoje, tá? Uma secretária, alguém que digitalizasse todos os nossos arquivos. Gabriel, nós estamos vivendo na era primata. Nós temos enormes armários com registros enormes, tudo em manuscrito, tudo feito à mão. Tá? Isso deve ser responsabilidade do poder público de Nova Bassano.
1: Ok. Juscelino, eu desejo um bom trabalho e agradeço pela conversa.
0: Obrigado.
1: Perfeito, então conversamos com o conselheiro tutelar Juscelino Moreira, falando sobre o dia 22 de setembro destinado à juventude no Brasil. Você também está convidado a participar conosco nas redes sociais, acompanhe a nossa entrevista através do Facebook da Rádio Vox. São 9:19, dia 22 de setembro, dia da juventude no Brasil.

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7: Faça uma mistura de 2 colheres de chá verde com 2 colheres de açúcar mascavo e 1 colher de creme de leite. Aplicar sobre a pele do rosto em movimentos circulares. Isso ajuda a manter a elasticidade da pele por causa do colágeno e evita o aparecimento de rugas. O farelo de trigo é muito rico em fibras, possuindo 12 gramas de fibras por cada 100 gramas do alimento. E tem poucas calorias, podendo ser utilizado para combater a prisão de ventre, ajudar no controle da glicemia e aumentar a saciedade.
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Muito bem, estamos de volta, são 9:29, 10 graus a temperatura aqui em Nova Bassano, hoje o dia ensolarado aqui na cidade. Nós vamos conversar agora então com a meteorologista Kátia Braga para falar um pouquinho sobre a previsão do tempo. Hoje inclusive inicia a primavera

0: vai dar, digamos, todas as informações sobre a primavera, o início da nova estação e também se vai chover, se vai ter mais sol. Seja bem-vinda, Kátia. Bom dia.
1: Bom dia,

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9: Beber bastante água é um hábito que todo mundo sabe que precisa adquirir. Mas você sabe quais são os principais efeitos da água nos seus músculos? O primeiro deles é que a sua performance no exercício físico ficará melhor. Os músculos precisam de um bom equilíbrio de eletrólitos, como potássio e magnésio, para funcionar corretamente. Sem hidratação adequada, os eletrólitos podem não ser trocados facilmente e os músculos podem perder a gordura e ficar propensos a câimbras. Além disso, assim como os outros músculos, o coração também precisa de água para funcionar corretamente. Se você não estiver bebendo água suficiente, a frequência cardíaca aumenta e a pressão arterial diminui. Manter o coração saudável é um dos benefícios mais importantes da água potável. A falta de hidratação exige maior esforço do músculo cardíaco para bombear sangue. Portanto, vá buscar sua garrafa de água e seus músculos agradecerão.
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12: Muito bem, são 9:35, 9:35, temperatura marcando 10 graus em Nova Bassano. Vamos reconectar então com a Kátia, vamos ver se ela tá nos escutando bem agora. Bom dia, Kátia. Kátia, bom dia.
13: Bom dia, tô ouvindo.
12: Ah, agora sim. Agora sim, então. Então estamos também ao vivo no Facebook da Rádio Vox para você acompanhar. Kátia, a primavera começa. Mais uma estação meteorológica começando, uma estação do ano. Fala um pouquinho para nós sobre a previsão da primavera para esse ano de 2026.
13: A primavera, ela vai ser com temperaturas mais elevadas e também com uma frequência de chuva. Lembrando que nós estamos num ano de El Niño e o El Niño traz para o Rio Grande do Sul muito mais chuva. Para que os ouvintes entendam um pouco o que é o El Niño, que é um fenômeno oceano-atmosférico, ou seja, é um fenômeno onde aquece as águas do Oceano Pacífico Equatorial, mas influencia a atmosfera. Por isso, dizemos que é um fenômeno oceano-atmosférico. É como se tivéssemos uma panela de água bem quente. O que acontece? Evapora muito mais. Mas devido à circulação, acontece eventos diferentes. Para nós, mais chuva. Para a região norte do país, muito mais seca. Então teremos para o Rio Grande do Sul, Nova Bassano, chuvas mais intensas, uma frequência de frentes frias. E quando a gente fala de chuva, um padrão mais chuvoso, a gente fala também em tempestade com raios, ventos fortes e granizo. Muito do que aconteceu ontem, na madrugada. Olha, essas chuvas, elas vão acontecer de forma impetuosa, de forma forte, mas não vai ser sempre assim, viu? A gente fala o máximo, mas teremos também momentos de calmaria. O calor vai ser predominante, então nós poderemos ter em algum momento aquela umidade mais baixa, mas em grande parte do tempo, calor e umidade alta. E essas duas variáveis, a gente sente muito mais calor. A sensação de calor é maior. Lembram, quando a gente está com calor e a umidade está baixa, nossa, que abafamento! É isso que acontece quando a umidade está alta. A gente sente aquela sensação de abafamento. Lembrando também, voltando a falar do El Niño, que o El Niño, ele estará bem acima da média, a temperatura do El Niño, e por isso trazendo eventos mais extremos, muito calor, muita chuva. A primavera, ela vai outubro, novembro e dezembro. Então, nesse período, nós teremos eventos bastante extremos. E eu quero lembrar também para os ouvintes que o El Niño, que traz essa configuração de chuva intensa e muito calor, ele vai acabar mais lá no outono.
12: Perfeito, Kátia. Então, para a primavera, podemos prevenir que teremos mais chuvas fortes aqui em Nova Bassano.
13: Sim, porque é uma característica do El Niño trazer mais chuvas e o evento severo acontece. Isso não quer dizer que não tenhamos dias de calmaria, eu gosto sempre de lembrar, porque quando a gente fala, os meteorologistas, a gente parece que a gente só fala nas tragédias, né? É claro que teremos eventos mais calmos,

0: mas deixando claro que o El Niño, ele diz como vai ser, diz o que vai ser. Vai estar muita chuva e calor, mas como será? Vai vir com evento de ventos acima de 100? Sim, podem haver, mas nós não sabemos por enquanto como é que vai ser toda a primavera. Como é que vai ser 15 de novembro? Nós não sabemos ainda. Então tem que acompanhar aqui na Vox FM a previsão do tempo. Que aqui sim, a gente vai dizendo no passar dos dias o que, que vai acontecer nessa primavera. Mas essa é um resumo geral. Primavera é também uma estação de transição. Então temos frentes frias chegando, trazendo também uma massa de ar mais fria. Tem possibilidade de frio na primavera, sim. Há possibilidade de frio na primavera. Então essas são as características do que acontecerá nessa grande primavera de 2026-2027.
1: Com certeza, até projetando, Kátia, a primavera 2026 vai ser um pouco parecida com a do ano passado ou a projeção é um pouco diferente?
0: A projeção é um pouco diferente, porque temos um El Niño que ainda não chegou no El Niño histórico, mas é 90% de chance do El Niño ser um histórico. Olha, nunca teve um oceano tão quente. Dizem que a NOAA, que é uma agência que cuida do oceano e da atmosfera, ela diz que para os próximos meses o El Niño pode ficar o mais quente de todos. E que não aconteceu em 50 anos. Então isso faz com que tenhamos uma primavera diferenciada comparado com o ano passado.
1: Muito bem, até projetando também ainda sobre a primavera, Kátia. A primavera é uma estação ela é diversificada, tem dias mais quentes, dias mais frios e também tem um período que até é muito mais na religião católica, as pessoas falam, você até pode confirmar para nós se é um pouco do folclore ou se realmente acontece, que as enchentes de São Miguel, isso procede essa informação, digamos, essa percepção das pessoas que as enchentes de São Miguel acontecem em Nova Bassano, na região, e as chuvas são um pouco mais fortes.
0: Olha, Rui e ouvintes, todas essas mensagens populares eu levo em consideração, porque é popular, é do povo, é observação do povo. Mas não dá para dizer que vai acontecer todos os anos. Entretanto, enchentes podem sim acontecer nessa primavera, porque as chuvas, nós já estamos dizendo, serão mais intensas, mais volumosas e tempo severo. Quando se fala em tempo severo, a gente fala de chuva acompanhada de raios, chuva com granizo, chuva acompanhada de ventos. Então é um kit que em alguns momentos pode não ser tão leve, pode ter momentos mais severos. Então temos que estarmos preparados, a Defesa Civil já está preparada para eventos severos e enchentes que pode acontecer.
1: Muito bem, até desde novinho aqui, Kátia, é o Gabriel, desde novinho eu acompanho as pessoas sempre falando, especialmente da religião católica, que tem as enchentes de São Miguel. Fala para nós a diferença das semanas anteriores, que teve chuva de granizo, para o dia de ontem, que a chuva foi de mais alto volume, mas sem granizo. Qual é a principal diferença das duas estações, digamos assim, ou dos dois tempos que aconteceu aqui na cidade?
0: Gabriel, nós tivemos uma chamada linha de instabilidade há pouco tempo atrás, devido à instabilidade de uma baixa pressão. Eu sei que esses nomes são complicados, mas eu vou tentar explicar. Linha de instabilidade. Instabilidade quer dizer chuva, quer dizer tempo fechado, mas linha de instabilidade é que a formação de várias nuvens cumulonimbus. Essas nuvens cumulonimbus, chamadas também de CB, principalmente para os pilotos de avião, de aeronaves, é aquela nuvem a maior de todas. Ela tem um comprimento horizontal imenso e também um comprimento. É a única nuvem que produz

0: raios e granizo. E ela também tem vento mais forte. Então, o que aconteceu foi isso, uma linha de instabilidade se formou, várias nuvens cumulonimbus, uma do lado da outra, se formando numa grande nuvem de tempestade, trazendo ventos acima de 100 km por hora. E a diferença dessa semana é que passou essa instabilidade e agora temos o sistema de alta pressão. Olha só, ouvintes, quando eu falar em baixa pressão, geralmente é tempo fechado, é chuva. Quando eu falar em alta pressão, tempo com sol. Às vezes tem uma chuvinha, mas geralmente é um tempo com sol. E é o que vamos ter agora. Sol. Sol e frio. Por quê? A alta pressão, ela puxa. Depois dela, ela vem uma massa de ar polar, uma massa de ar mais fria. Então, trará temperaturas mais geladas, vamos dizer assim. Não é a temperatura que é gelada, né? Mas temperaturas mais baixas. Um exemplo, hoje pela manhã ficou em torno de 6 graus, amanhã 4 a 5 graus. Algumas cidades da Serra Gaúcha terá muita geada. E algumas cidades também, cidades mais altas, 0 grau. E vai ter temperaturas negativas nessa quarta-feira. Vai ser o dia mais frio pela manhã da semana. E vamos ter sol, porque a alta pressão, ela traz sol. E vamos ter sol até sexta-feira, sábado, teremos uma chuvinha, já tem uma pequena instabilidade. O vento vai persistir nessa terça, quarta quase não tem vento, mas quinta e sexta pode ter algumas rajadas de vento, mas não tão severas. Rajadas de vento em torno de 20, 30 km por hora. E é isso, esse é um resumão da semana, teremos sol. Pessoal, bora lavar roupa, porque tem sol e vento, né, Gabriel?
1: Exatamente. Kátia, então vamos, só pra gente encerrar a conversa, faz um resumão então do que será a primavera e reforça mais uma vez essas informações.
0: A primavera vai ser caracterizada com chuvas mais volumosas, isso não quer dizer que não tenhamos momentos de calmaria, mas chuvas mais volumosas, tempo severo no decorrer da primavera, tempo severo, quando eu falo, é chuva acompanhada de raios, queda de granizo, vento forte, isso tudo está previsto para a primavera. É característico um pouco da primavera isso, mas tudo se intensifica porque temos um El Niño forte. El Niño forte é grande aquecimento das águas do Pacífico que influencia o nosso Rio Grande do Sul, aliás, todo o mundo. Temperaturas muito elevadas, com umidade alta, trazendo aquela sensação de abafamento. Então, teremos uma primavera chuvosa e também uma primavera quente. Mas isso, relembrando, não quer dizer que não tenhamos frio também na primavera, momentos de frio e momentos de secura, momentos em que há bloqueio atmosférico e que o sol aparece e fica predominando por vários dias.
1: Kátia, muito obrigado pela sua participação e eu desejo um bom trabalho.
0: Um bom trabalho para ti, Gabriel, e para toda essa equipe linda da Vox. E ouvintes, um feliz e abençoada terça-feira e semana. Saudações meteorológicas, Gabriel e ouvintes.
1: Muito bem, então conversamos com a Kátia Braga, meteorologista, falando sobre o início da primavera. E até para você que está nos acompanhando, nos ouvindo aqui na Rádio Vox, ela falou muito sobre a diversificação de temperaturas, que é uma característica, inclusive, da primavera. E nós teremos, inclusive, nessa semana um exemplo disso, né? Porque começamos a semana com chuva, depois, no dia de hoje, já está fazendo sol. Teremos sol ao longo da semana, temperaturas marcando calor, 25 graus, 29 graus no próximo sábado. Mas no domingo já volta a chover, fazendo 21 graus. Então a diversificação é uma característica da primavera, como bem disse a meteorologista Kátia Braga. A nossa entrevista com a Kátia também está disponível no Facebook da Rádio Vox para você acompanhar. 9 horas e 49 minutos.

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7: Bom dia a todos que nos acompanham aqui na Rádio Vox FM. Programa seu dia comigo, meteorologista Kátia Braga. À tarde, 16 a máxima. À noite, 8 graus é a temperatura. À tarde, espera-se vento aproximadamente de 20 km por hora, mas mais pontualmente. A quarta-feira vai ser a menor temperatura dessa semana. 3 a 4 graus, uma quarta-feira ensolarada e com vento mais calmo. 17 é a máxima da quarta, uma noite não tão gelada, 8 graus. A quinta-feira também é de sol e a sexta também, com temperaturas acima de 20 graus na quinta e sexta. Amanhã estarei de volta e te trago mais informações do tempo. Saudações meteorológicas.
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8: Vou no ar com notícias de Nova Bassano, região.
9: A Secretaria Municipal da Saúde de Nova Bassano convida as gestantes do município para o primeiro encontro do grupo de gestantes.
8: O encontro será realizado nesta próxima terça-feira, dia 22 de setembro,
9: a partir das 19 horas.
8: A Câmara Municipal de Vereadores de Nova Bassano.
9: O tema do primeiro encontro será a importância do pré-natal e os cuidados necessários.
8: Orientações voltadas à saúde e ao acompanhamento durante a gestação.
9: O encontro é aberto para gestantes e familiares que desejam acompanhar a evolução da gestação.
8: A participação é gratuita.

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2: Oi pessoal, tudo bem? Hoje é terça-feira, dia 22 de setembro de 2026. Eu sou a Suzy Luz e tô chegando com o Info Music, informações do mundo da música. O cantor Júnior chega ao quarto capítulo do projeto Labirinto, com o single Dominou. A música dá continuidade à sequência de singles que o artista vem apresentando ao longo das últimas semanas. O lançamento acontece uma semana depois de Só Você Que Não, terceiro single do projeto que antecede Na Mão do Acaso, parceria com Melly, que encerra a sequência de 24 de setembro. Ao reunir cinco faixas, Labirinto revela um repertório construído a partir de diferentes referências que acompanham o momento atual de Júnior, passando pelo pop, música urbana, R&B, hip hop, trap e funk. Sucesso pro Júnior, eu já volto com mais Info Music.
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0: 29 para as 11.
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1: Nós estamos de volta, são 10 horas e 37 minutos, 10h37, temperatura marcando 11 graus em Nova Bassano. Já vamos estar também ao vivo no Facebook da Rádio Vox para conversar hoje com Anderson Mazotti, da Cabanha Dom Aldo, que conquistou o prêmio na Expo Inter 2026. Seja bem-vindo, Anderson, bom dia.
2: Bom dia a todos os ouvintes e a todos da Rádio Vox.
1: Perfeito, então, a Cabanha Dom Aldo mais uma vez conquistando o prêmio na Expo Inter. Conta para nós um pouquinho sobre o trabalho e a história também da Cabanha Dom Aldo.
2: Bom, a Cabanha Dom Aldo é uma cabanha bem recente, é uma cabanha bem jovem. Iniciou em 2022 a primeira registro na Arco. A Arco é a Associação de Criadores de Ovinos do Brasil, que faz a identificação de animais de genética. Foi iniciado em 2022 e 23 tivemos os primeiros produtos nascidos na cabanha. Então ela é bem jovem, é um bebê de colo ainda, vamos dizer assim, iniciando os passos na carreira genética das criações da raça Ilha de França de ovinos.
1: Perfeito, então Nova Bassano foi bastante representado nesta edição da Expo Inter, lembrando que a gente já conversou com o Joel Tomazoni da Cabanha Tomazoni. Hoje estamos conversando com o Anderson e também teremos aí na programação o William Luvison, que foi outro, digamos, membro aí da propriedade da agricultura aqui da cidade de Nova Bassano, que também ganhou prêmio na Expo Inter 2026. Você então é do ramo da criação de ovinos.
2: Isso, novinocultura.
1: Perfeito, Anderson. Fala um pouquinho para nós sobre como é essa parte da criação de ovinos.
2: A criação de ovinos, nós optamos pela raça, porque ser uma raça voltada à carne, né? A Ilha de França é voltada à carne, e eu trabalho um pouco com rebanho comercial, para venda de animais para o consumidor final, que vai para o frigorífico, e ele disponibiliza essa carne para todo o Brasil. E uma parte genética, para a gente poder colocar melhores reprodutores na nossa propriedade, e fornecer esse animal também para outros produtores, agregar um valor melhor e consequentemente ter resultados melhores dentro de casa, né? Por isso que a gente faz uma parte genética e a consequência está no rebanho comercial também, que é para carne.
1: São duas linhas de frente então do trabalho.
2: Duas linhas de frente. Uma é voltada à carne, mas a gente utiliza mesmo segmento, mesma linha de criação, mesmo trabalho feito com os de genética é feito com os de para carne.
1: Até para as pessoas entenderem um pouquinho melhor, né, a parte genética, então tem uma identificação na ovelha, nas duas orelhas, né?
2: Isso. A associação, essa Arco, ela disponibiliza um técnico que é preparado, muito tempo de preparo para ser um veterinário, um zootecnista ou um engenheiro agrônomo. Ele tem todo um preparo para ser um técnico da Arco. Ele vem na tua propriedade uma vez ou duas por ano, conforme a gente optar. Ele faz a identificação desses animais. A gente coloca nesse programa todos os avisos que cabe a nós, que é a data de cobertura, a data de nascimento.

0: Depois esse profissional ele vem e faz a identificação na orelha e ele manda para a associação, manda todos os dados da ovelha, para ver se aquele indivíduo é mesmo aquele que a gente está falando ali,
1: Sim.
0: e é coletado o DNA pelo para fazer DNA desses animais para ser dito, comprovado que é esse mesmo animal, né?
1: Tem toda uma lei por trás, então,
0: Tem
1: da
0: toda uma lei.
1: criação de ovinos.
0: Genética, eu sempre digo que genética não é brincadeira, não é pra. Ela é todo dia, né? É todo dia tu tem que estar estudando, todo dia tu tem que estar pensando no melhor cruzamento. Por isso a importância das feiras, né? A gente vai pra feira pensando nisso, na evolução. Porque a ovinocultura ela vem com um norte muito grande. E eu vejo que outros estados, o Rio Grande do Sul sempre foi um berço, um estado que a ovinocultura se sobressaiu, né? Pelo clima, pela nossa. Aqui é a nossa. É a Europa para ovelha, né?
1: Sim.
0: Mas outras regiões do Brasil vem vindo muito forte na ovelha. Então hoje lá, Mato Grosso, que é clima quente, esses outros estados, tem uma demanda, uma exigência maior de um animal que ande bem lá também. Então eu acho que a participação da Expo Inter e outras feiras faz com que a gente acompanhe essa evolução para ter esse animal na propriedade por uma eventualidade de um criador de lá te chamar, tu ter para oferecer.
1: Você até comentava comigo fora do ar, então são 20 ovinos que fazem parte da genética da sua
0: Isso.
1: propriedade.
0: Isso. A genética, a parte genética, a gente não tem condições assim para fazer altos investimentos, porque hoje na genética tem todo tipo de criador, né?
1: Tem um custo alto.
0: Ela tem um custo, então a gente não tem como investir muito, né? A gente não quer ficar fora, porém não pode investir muito, então trabalha com poucos animais. E na parte comercial a gente vai evoluindo aos pouquinhos.
1: Quantos ovinos fazem parte hoje da parte comercial da tua propriedade?
0: Hoje a gente conta com 80 matrizes na parte comercial e a gente pretende ir aumentando esse número gradativamente, devagarinho aí, conforme passa o tempo.
1: Fala para nós sobre a evolução então da Cabanha Dom Aldo, né, que iniciou então em 2022 para 2023, né? Fala para nós um pouquinho sobre então o trabalho da Cabanha Dom Aldo, essa evolução da empresa e como foi feito, digamos, a transição, né? Você até comentava comigo fora do ar, era da área do gado e foi para a área do ovino.
0: A gente tinha mais gado de corte lá e por precisar mais capitalização para tu hoje ter um confinamento e engordar gado, a gente optou pela ovelha pelo fácil manejo para até mão de obra, que a gente tem só mão de obra familiar, né? A gente optou pela ovelha. Era um sonho de muitos anos abrir cabanha. Eu até tinha outra raça em mente e depois eu conheci o Ile-de-France, eu me apaixonei pela raça. Aí eu decidi que ia ser o Ile-de-France pelas características, por tudo que envolve ela, o sabor da carne, que
1: O
0: isso
1: Ile de France já fala que é da França.
0: é isso, é originária da França e ela tem sua evolução conforme os países, né? Eu gosto do Ile por causa da raça da carne, ela é uma raça que tu consegue cruzar ela mais épocas do ano, ela não é estacional. E é uma que eu, digamos assim, que eu me se adaptou melhor para mim. Tinha esse plano de começar anos atrás e não tive oportunidade. Agora, ali em 2022, eu comprei um reprodutor e vamos dizer assim, as coisas quando tem que acontecer, elas acontecem, né?
1: Com
0: Deus te
1: certeza.
0: coloca as pessoas certas na hora certa e elas vão se abrindo as portas e graças a Deus a cabanha tem ido para feira meio que sem querer, a gente começou a participar de feiras e todas que a gente foi até hoje, não foi tantas, né? Mas as que a gente foi até hoje, todas a gente pôde ser bem, andar bem lá por causa de animais de graças a Deus, de boa qualidade.
1: Com certeza o prêmio que vocês recebem, né, através, claro, do trabalho próprio e também dos animais, é muito gratificante, porque não é só na hora ali que tem o prêmio, né? O prêmio ele vem de muito, vem do trabalho, acordar cedo, se preocupar com a rotina, a rotina do trabalho de vocês, trabalhar em prol da ovinocultura. É todo um trabalho por trás, né? O prêmio, digamos, ele é um simbolismo, mas tem todo um trabalho que vocês realizam para receber esse prêmio.
0: O trabalho na verdade ele já começou no nome da cabanha. O nome é Dom Aldo. O Aldo era meu avô. Até
1: Tem uma homenagem.
0: tem a homenagem para o meu avô que ele comprou o lugar ali onde está hoje.

0: Começou um projeto, infelizmente ele partiu cedo e não pôde, vamos dizer assim, terminar o projeto. E a gente quer dar seguimento. E eu achei que nada a menos cabia a mim homenageá-lo pelo nome da cabanha.
1: Então a cada prêmio que recebe você lembra também do seu avô.
0: É, isso. A gente homenageia, a homenagem está aí, está feita, esse é um intuito. E então já começou o trabalho lá atrás, vamos dizer assim, não é de mim, não é de hoje, eu só estou seguindo. E o dia a dia é constante. Eu brinquei até com os amigos lá na Expo Inter, porque ali tudo é lindo, né? Ali é fotos nas redes sociais.
1: É,
0: ali
1: o pessoal não vê que tem um trabalho, né?
0: Mas pra chegar lá não é fácil, né? Sim. Até pra tu ser premiado na Expo Inter, a roseta colorida, pro pessoal entender, a roseta colorida lá é que a medalha, ela é premiação, alguma premiação, né? Então qualquer roseta colorida na Expo Inter, ela tem um valor enorme, né, pro criador, pra raça, pra tudo, né?
1: Quantos animais da cabanha Dom Aldo participou da Expo Inter?
0: Esse ano a gente levou 3 animais, 3 fêmeas, e o ano passado, que foi o primeiro ano que a gente participou, também foi levado 3 fêmeas.
1: E daí uma delas acabou ganhando.
0: Esse ano aqui nós tivemos a graça de ganhar o 3º lugar de borrega maior. Essa mesma borrega ganhou na fila dela, ela ficou campeã de 14 a 16, para o pessoal entender. Borrega maior, ela é de 12 meses mais um dia a 18 meses. Ela ganhou, né, ali nessa borrega maior são subdivisões divididas dentro da categoria, onde eles fazem as filas e vai tirando os melhores animais. Na subdivisão dela, de 14 a 16 meses, ela ganhou. Tinha 25 animais. Era considerada uma das filas mais pesadas da Expo Inter desse ano. E esse animal ganhou ali nessa fila. E depois, com os outros, ela ficou em terceira. É, a gente diz terceiro lugar, mas terceiro lugar lá é bastante, sabe? É bastante. O ano passado, nós tivemos a graça, a gratificação de ter a campeã dessa fila, campeã da categoria borrega maior. E no grande campeonato que chamam, que é a junção de todos os melhores e escolhido o melhor, os 4 melhores, a gente ficou com a reservada de grande campeã, que é a 2º lugar no caso, né? Que é a promessa da raça para o futuro. A gente teve o prazer da primeira saída ganhar e esse ano aqui estar no meio de novo dos campeões. Isso essa é um baita passo.
1: Essa premiação é uma consolidação, né? Um reconhecimento do trabalho que vocês realizam. Quando foi anunciado, né, que você ganhou, qual o primeiro sentimento?
0: Ah, saiu uns 100 quilos das costas, né? Que ali a gente fica nervoso, a gente fica apreensivo, porque tem todo um trabalho, né? Como a gente lá é agricultor, a mão de obra é a família, né? A gente vive, respira a ovelha todo dia a gente bota a mão, todo dia a gente trabalha, todo dia a gente acorda cedo e muitas vezes a gente não tem esse tempo para preparar esse animal e chega...
1: Anderson, até no período de trabalho, né? Eu tava lembrando, acorda cedo, mas é um trabalho, digamos, do dia todo? Como que funciona essa rotina do trabalho de vocês?
0: Ele é constante, é troca de piquete, a ovelha parindo, aí tem que acompanhar algum parto, as cobertura também dos machos, tem que ter, porque tudo tem que ter datas para essa arco ali que eu falei da associação. A gente tem que fornecer dados reais, porque depois isso vai passar por uma fila de julgamento e os profissionais que estão lá, eles vão saber se tu tá mentindo ou não.
1: São bem criteriosos, né?
0: Isso, detalhes, tem que ser tudo muito certo. Não existe meio termo, não tem espaço para o meio pau.
1: Perfeito. Anderson, parabéns aí pelo trabalho, pelo reconhecimento e pela campanha Dom Aldo.
0: Eu queria aproveitar e agradecer, né? Que eu acho que a gente primeiro tem que agradecer a Deus, né? Pela oportunidade de estar. Acho que o país e o nosso estado não vem enfrentando bons ventos, né? Mas graças a Deus a gente mesmo assim conseguiu estar lá. Agradecer a família, né?
1: Que até menciona sua esposa, que é veterinária, mais quem que trabalha contigo?
0: Tem o meu pai e minha mãe que trabalham em casa lá. E para mim poder sair, para mim poder estar 15 dias representando a cabanha e representando Nova Bassano lá, alguém teve que ficar tocando
1: não
0: o motor,
1: podia ficar,
0: né,
1: parado.
0: E a vontade, por exemplo, a minha esposa de estar lá, me ajudar lá na Expo Inter, mas não tem condições porque ela teve que ficar em casa dando conta de todas as exigências que tem.

0: Sim, para pensar no futuro, porque o ano que vem temos que estar, pretendemos estar lá de novo, e a semente tem que ser plantada hoje aqui, né? Então, para mim poder sair, eu preciso dessa ajuda, desse apoio em casa. E agradeço a Deus por ter essas pessoas que me ajudam e poder estar lá tranquilo, que eu sei que em casa tá tudo certo, né?
1: Anderson, mais uma vez, então, parabéns pelo trabalho, por representar Nova Bassano na Expo Inter e pelo sucesso e história da Cabanha Dom Aldo. Parabéns.
0: Muito obrigado. Obrigado a todos.
1: Perfeito, conversamos com Anderson Mazotti, proprietário da Cabanha Dom Aldo, falando sobre a conquista na Expo Inter 2026. Como já mencionei durante essa entrevista, a gente conversou com o Joel Tomazoni, da Cabanha Tomazoni, e também vamos conversar com o William Luvison, que foi outro proprietário aqui de alguma cabanha, Nova Bassano. William, de qual cabanha?
0: Cabanha Casa Velha.
1: Cabanha Casa Velha, então, William Luvison.
0: O cavalo crioulo daí.
1: Perfeito, William Luvison também vai estar presente aqui na programação da Rádio Vox. Para você que nos acompanha, a entrevista também está disponível no Facebook para você então assistir, caso você chegou no meio da entrevista e não conseguiu pegar o início dela. 10 horas e 51 minutos, Cabanha Dom Aldo, parabéns do proprietário Anderson Mazotti.
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0: Obrigado, meu irmão.
1: Valeu,
2: prazerão.
0: Obrigado você, gente. Bom dia,
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1: Estamos de volta, 11 horas da manhã. É isso aí, a programação de hoje bastante movimentada aqui na Rádio Vox. Muitas pessoas participando. E nós vamos entrevistar agora, então, o Júlio Moraes, né? Ele é diretor da Associação Esportiva Locomotiva Gaúcha, time de futsal aqui de Serafina Corrêa, vai falar conosco sobre os trabalhos realizados pela associação, também, claro, a participação de jovens e o time, né, que é de Serafina Corrêa, vai disputar a semifinal da Série Prata. Logo estamos também disponível no Facebook da Rádio Vox para você acompanhar. Seja bem-vindo, Júlio, bom dia.
4: Bom dia ouvintes, bom dia pessoal da casa, né? Prazer estar aqui, primeira vez que eu visito a rádio, né? E hoje visitando aí para falar da nossa querida locomotiva, né?
1: Perfeito, agora também estamos então disponível no Facebook da Rádio Vox para você acompanhar. Júlio, fala um pouquinho sobre a Associação Esportiva Locomotiva Gaúcha.
4: Então, a locomotiva, nós estamos disputando hoje a Série Prata da Federação. A locomotiva está se encaminhando para os seus 10 anos, acho que 7, 8 anos de locomotiva. Estou na locomotiva 3, cheguei na campanha de 2024, onde nós tivemos o acesso à Série Prata e acabamos sagrando campeão da competição, né? Em 25, nós jogamos a Série Prata, ficamos em sexto na competição. E agora a gente está nessa campanha brilhante aí, uma campanha bem difícil, porque a nossa chave era uma chave bem regional aqui, onde nós pegamos Age, Lagoa.
1: Age Guaporé, Lagoa Vermelha.
4: Né? Tivemos também o Broxira e tivemos a BVF de Montenegro também.
1: Broxira, é isso?
4: Broxira.
1: Né? Broxira fica onde?
4: Broxira fica próximo a Montenegro, São Sebastião do Caí, naquela região ali, né? Então foram jogos bem difíceis e onde a gente classificou em segundo. Fizemos o jogo passado com Horizontina, nós decidimos o acesso, né? Uhum. a série Ouro já, com Horizontina, ganhamos aqui, ganhamos lá, um jogo brilhante lá também, e classificamos agora, para a Série Ouro do ano que vem, onde nós vamos receber aqui no Camping Carreiro. Um dos motivos da visita aqui é convidar a comunidade, né? Nós vamos enfrentar times como Passo Fundo, Lagoa, né, Age de Guaporé, ACBF, Atlântico de Erechim, todos vêm jogando.
1: Os principais, né? Passo Fundo, Atlântico, ACBF, são os principais times gaúchos do futsal.
4: Isso, todos esses times vão estar visitando a gente no Camping Carreiro, nós vamos jogar fora também, então vai ser uma liga um pouco diferente do que a gente está acostumado, porque tu tem uma fase de classificação, depois tu vai ali pro mata, né? O mata-mata, que é o que a gente tem jogado. A federação, essa próxima competição já é um pouco mais extensa, com mais número de jogos, enfim, mas colocamos o Camping Carreiro aqui na elite do futsal gaúcha, onde graças a Deus era um sonho, né? Era um sonho para nós, era um time, a locomotiva era um time de municipal, e aí começou, né, a alavancar, a coisa começou a acontecer de uma maneira com que a coisa foi muito organizada. Nós temos hoje o Mamute e o Fabiano são os dois que puxam mais a frente de contratação, né? Temos o presidente, que é o Claudio Miro Stefanon, e o Fabiano Bon, que é o vice-presidente. O Mamute tem essa parte da diretoria também, tem mais o Marcos, enfim, o Eloy, tem uma equipe grande, né? E uma coisa que é fundamental pra gente ali é a torcida. A torcida é gigante, né?
1: Tem uma outra equipe que faz parte de Serafina Corrêa, como que fica essa relação torcedor, né? Tem torcidas, hoje quem tem mais torcedor, vocês ou o adversário de Serafina Corrêa?
4: Não, nós não temos adversários em Serafina, nós temos um outro clube que também participa ali, que é a SF, tá? Mas cada um tem o seu elenco, tem o seu quarteto, enfim, tem o seu trabalho. A locomotiva, então, ela vem fazer seus jogos aqui no Camping Carreiro, e a gente tem trabalhado aqui com um projeto social, né? Temos um projeto social aqui com 150 crianças, e a gente acolhe bastante pessoal aqui de Nova Bassano, que vai para ali, né? Tem bastante pessoal do povoado Zanete, pessoal aqui do centro da cidade que vai para lá também. Tem a escolinha, né? Tem a escolinha, e o nosso projeto social, ele é todo sem custo. né, uniformes, estrutura, não tem, né, não tem custo nenhum para as crianças e adolescentes que vão para lá, sendo sub-9, se eu não me engano, a sub-17.
1: Perfeito, então tem um trabalho também em prol das categorias.

0: de base.
1: Isso. E tivemos a formação dos atletas também, né? Tem atletas ali que saíram da base que hoje atuam no profissional.
2: O time do Locomotiva, ele é formado por hoje quantos jogadores? São atletas de mais experiência, mais jovens?
1: Sim, nós temos atletas que eles são regionais, né? Atletas que vêm de alguns de Guaporé, outros Passo Fundo, né? Nós temos alguns destaques como o Zé Renato, que joga na Itália, temos o Fabinho Silva, que foi seleção brasileira. O Fabinho tem um projeto em Guaporé, projeto dele também. Frazão, que hoje está na Itália, tá, subiu para a Itália para fazer temporada. Então temos Patrick, que já está tipo há muito tempo ali, já está acho que uns 4 ou 5 anos. Tem vários destaques ali. Tem o Tapejara, que é um velho conhecido da galera. Então, é um grupo muito forte, é um grupo experiente, né? Eu falo muito isso, a gente tem vários combates, né? Vários enfrentamentos de experiência contra a juventude. Nosso jogo contra a Age foi bem assim, né? Experiência contra a juventude. Primeiro jogo aqui, nós empatamos em casa e perdemos fora. Alguns jogos, assim, porque o que acontece no futsal hoje? Ele é muito caro. Ele é caro e não é lucrativo, né? A gente faz campanhas, muito é com patrocínios, é com apoios, é jantas, é rifas, enfim. E o salário regional de atletas, ele é muito alto. Se tu vai para outras regiões, ele não é tão caro, salário de jogadores, como é aqui na região, então ele se torna muito caro.
2: Até para fazer uma comparação, hoje você pode dizer que os jogadores do futsal ganham mais do que do campo, ou mais ou menos parecido?
1: Cara,
2: nessa parte regional.
1: Não, vamos ver assim, uma função do campo, acho que paga bem mais, tá? E a parte do amador, a várzea, o amador, ele tá tirando muito atleta do profissional. Tem muito atleta que prefere jogar no final de semana no campo, ganhar um valor X do que ganha no... Supondo, pra te ter uma noção, a gente tem atletas ali que ganham acima de R$1.000 jogo.
2: R$1.000 por jogo?
1: R$1.000 jogo.
2: E são quantos jogos por mês?
1: Às vezes 3, às vezes 4, depende, né? Às vezes 2, depende muito da programação, né? Então se torna um processo muito... Aí tu vai fazer um quarteto, tu tem viagens, né? Por exemplo, a gente foi decidir o nosso acesso à Série Bronze lá em Santa Vitória do Palmar, lá no Chuí. Nós jogamos lá às 8 da noite, era o jogo lá. Nós chegamos aqui, eu não fui nessa viagem, mas os meninos chegaram aqui, era 9 horas da manhã. Então, viagens longas. Então, o futsal, ele é brilhante, né? Quem a gente está começando agora aqui no Bassan, no Campeonato Municipal. Enche o ginásio, é uma atração. Só que quem faz esse trabalho profissional, se tu não tem o pro esporte, como a gente nunca teve o pro esporte, a Locomotiva nunca foi contemplada. Tem diferença. Nós vamos jogar agora com o Guarani de Frederico. O Guarani tem pro esporte. Treinam 2 vezes no dia. A gente consegue treinar 1 vez por semana. O Lagoa treina 2 vezes no dia. O Age treina 2 vezes no dia. Toda semana. Então, o preparo físico, psicológico, preparo... os treinos faz muita diferença.
2: Por que ainda não está implantado no time de vocês essa parte da rotina mais gradual dos trabalhos físicos, trabalho com jogadores, mais dias da semana com treinos?
1: O que que acontece? A Locomotiva pega jogadores de fora, né, de fora regional, né, e nós treinamos 1 vez por semana, que é o que a gente consegue fazer, porque muitos, eles têm contratos fora.
2: O treinador também, da mesma forma?
1: Não. A comissão técnica toda ela é formada e já composta, tem um processo diferente. Tem jogadores que vêm, fazem o seu trabalho e estão inscritos ali. Tem jogadores que vêm para reforçar na hora do mata-mata, enfim. Então é um processo bem... É um time sem pro esporte. Se nós tivesse pro esporte, fosse contemplado, a conversa era completamente diferente.
2: Para ser contemplado, precisaria do quê, Júlio?
1: Cara, é um projeto que tu lança... Tem um custo alto e aí vai lá para a federação, vai para alguns lugares que é essa parte jurídica, né, que faz a contemplação. Este ano, o futsal, ele bem dizer, quebrou. Muitos times não foram contemplados. Eu acho que na região só o Davi futsal foi contemplado. Então, o que acontece? Tu tem uma captação de recursos, tu tem uma estrutura melhor, tu tem várias empresas que a DPF, por exemplo, começou recentemente. A folha de pagamento deles é bem mais alta do que a nossa. Às vezes conseguiram mais recursos. Nós, na Locomotiva, por ter 2 times na cidade, também se torna mais difícil. Porque divide, né?
2: Sim.
1: Divide a parte financeira.

0: Esse projeto ele é muito interessante. Claro, a gente não tem o sub-20, a gente tem até o sub-17 por hora. E isso dificulta o atleta permanecer ali. Né? Então quem tem o sub-20 vai lá, faz a proposta, eles acabam indo, alguns acabam ficando. Nós temos o goleiro Rodri e o Fábio, que são dois atletas ali que foram integrados ao elenco profissional, né? já treinam, já trabalham, inclusive acho que até já jogaram, já estrearam também. Então é um projeto que que a gente acha e trabalha muito para os menores olharem para cima e ver, olha, posso chegar.
1: Tem um clube que eu posso jogar.
0: Posso chegar.
1: Como que funciona a captação? Jogadores aqui de Nova Bassano, Nova Prata, Serafina, Guaporé, como que é a captação que vocês fazem para esse projeto social e, consequentemente, para ter jogadores jovens
0: no time? A escolinha, ela começou com o professor Joel, que é até hoje o Joel, ele é o treinador do profissional, né? Recebeu a oportunidade e foi o homem do acesso, né? Que conduziu a gente aí até o acesso. O Joel ele dá seus treinos no sábado de manhã, acho que nas quartas-feiras, enfim, depois eu posso passar melhor a informação. A captação, tem o pessoal que conhece, nós apresentamos, né, como a gente está fazendo hoje aqui, convidando o pessoal para ir. Então sempre tem um que leva outro, o outro leva um e a gente começa ali. Não é aquela coisa seleção, seletiva para vir participar. É um projeto social aberto ao público onde todos podem ir, né?
1: São quantos jovens hoje que fazem parte das categorias de base do Locomotiva?
0: Nós começamos com 50, 60. Hoje nós temos mais de 120 crianças que trabalham lá no projeto.
1: Sub-9 a sub-17.
0: Sub-9 a sub-17, aproximadamente.
1: Perfeito, Júlio. Vamos então fazer o convite. Aliás, antes do convite, para as pessoas que estão nos acompanhando, jovens que estão nos escutando, que gostam de jogar futsal, que são talentosos e querem fazer parte do clube, como que eles podem fazer?
0: A gente tem a rede social, tem o Instagram, Associação Locomotiva Gaúcha. Pode chamar no Instagram ali, segue no Instagram ali, dá uma olhada no Instagram, né? Segue nós, né? Tem o Facebook também, rede social. Pode ter o contato por ali. Também tem o contato, pode passar o meu contato aqui também, mas eu acho mais fácil pro pessoal que tá acompanhando a gente na rádio aqui, ó, olha no Instagram ali, né, Locomotiva Gaúcha, segue ali, pode chamar no Instagram, a gente direciona pro professor que vai estar, né, orientando a melhor escolha, a melhor data, enfim, né, tem que passar o nome, data de nascimento, enfim, os dados da criança, adolescente, e a gente direciona para a data do treino correto. E desloca até ali, faz o treino, tudo certo.
1: Então, digamos, não tem uma certa peneira, ele vai direto
0: pro
1: treino.
0: Não, vai direto pro treino, vai conhecer, vai se ambientar e dali a gente vai estar ensinando o que é, né? E depois a coisa vai estar rolando, vai estar acontecendo como tem que ser feito, né?
1: Até em termos de informação, você pode nos dizer quantos jovens aqui da cidade de Nova Bassano participam hoje do Locomotiva? Tem esse número exato?
0: Eu não tenho esse número exato, porque eu sei que ali do povoado Zanetti tem uma turminha, acho que uns 20 a 30 pessoas dali da região do povoado Zanetti. Daqui do centro eu sei que tem atletas daqui, tem meninos daqui que já foram jogar lá, que inclusive estão jogando municipal, vão jogar municipal aqui, então numericamente, assim, não sei te dizer certo, assim, mas tem uma turminha que já conhece lá e foi bem bacana.
1: Tá bem, Júlio, vamos então fazer o convite especial para as pessoas então participarem, Locomotiva contra um time de Frederico Westphalen, o time, o Guarani, né?
0: Isso, convidar o pessoal para vir no ginásio, né? Acompanhar esse jogo, é uma semifinal, é um jogo difícil, um jogo pegado, um jogo grande, porque o Guarani tem uma camisa muito pesada. É um time profissional que já está há muito tempo, né, nessa caminhada aí. E nós passando por Guarani, provavelmente nós vamos estar enfrentando aí Ágio Lagoa numa final regional que vai ser gigante, assim, vai
1: com
0: ser
1: certeza.
0: Especial.
1: Agora é o jogo número 1 ou número 2?
0: Esse é o jogo número 1 e nós decidimos, né, fora de casa em Frederico na próxima semana, se eu não me engano.
1: Até sobre o critério do regulamento, Júlio, ganha por 1-0 aqui, perde 1-0 lá, é pênalti?
0: Não. Se nós ganhar de 1-0 aqui, nós perder de 1-0 lá, vai para prorrogação.
1: Ah, tem prorrogação.
0: Tem prorrogação
1: daí.
0: E aí acho que nós temos que ganhar na prorrogação. Ganhando a prorrogação,
1: é que o futsal, até para as pessoas entenderem um pouquinho melhor, cada campeonato, cada torneio tem um certo regulamento. Às vezes você vai direto para pênaltis.
0: E às vezes o regulamento é muito ingrato, né? Às vezes a gente ganha aqui, se nós perdermos.

0: perder, se nós perder lá e empatar a prorrogação é deles.
1: Até ter o critério de desempate, que seu time teve uma campanha melhor na fase anterior, na fase de grupos, acaba ficando na frente na fase, quando está na fase do mata-mata. Júlio, o horário da partida?
0: 20 horas. 20 horas no ginásio do Campim Carreiro, para quem não conhece, atravessa a ponte. Do lado direito tem o Campim Carreiro e do lado esquerdo temos o ginásio da Locomotiva Gaúcha, que é o lugar das remontadas, né? Lugar histórico já.
1: Perfeito, então, Júlio. Parabéns aí pelo trabalho da Locomotiva e tomara que possam se classificar para a grande final.
0: Isso aí, muito obrigado a todos. Abraço.
1: Muito bem, conversamos com Júlio Moraes, diretor da Associação Esportiva Locomotiva Gaúcha, de Serafina Corrêa, falando sobre a final, a semifinal contra Guarani de Frederico Westphalen. Só lembrando, é dia?
0: O quê?
1: A data da semifinal?
0: É sábado agora, 26, eu acho, né?
1: Sábado agora, então, é dia 26. Vamos só confirmar, então, sábado, dia 26.
0: Às 20 horas.
1: Sábado 26, então, às 20 horas. O ingresso é...
0: Acho, se eu não me engano, pega no local, acho que é 10, 12 reais ali, mais ou menos. Acho que
1: tá
0: é aproximadamente 15, uns 15 pila.
1: Tá bem, Júlio, bom trabalho mais uma vez e sucesso aí.
0: Isso aí, obrigadão.
1: Júlio Moraes, então, diretor da Associação Locomotiva Gaúcha, falando sobre a semifinal contra a Guarani de Frederico Westphalen no próximo sábado, às 20 horas, no Camping Carreiro. Lembrando que a nossa entrevista também está disponível no Facebook da Rádio Vox para você acompanhar. São 11 horas e 17 minutos, nós vamos com música e daqui a um pouquinho tem mais da programação.

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0: Chegando o quadro dos serviços na programação, o município de Nova Bassano, por meio da Secretaria da Saúde e do CASME, promove no dia 24 de setembro, quinta-feira, uma ação especial alusiva ao Setembro Amarelo, campanha de valorização da vida e prevenção ao suicídio. A programação será realizada na Praça Colbachini a partir das 13h30. A comunidade poderá participar de atividades como yoga para todas as idades, estimulação cognitiva para adultos e idosos, práticas terapêuticas, além de ações voltadas à saúde mental. Também estarão presentes os grupos de yoga Estica Vida e Flor de Lótus, além da terapeuta holística Jordana, profissionais de estimulação cognitiva e a equipe de saúde mental do CASME. A iniciativa reforça a importância do diálogo, do acolhimento e do cuidado com a saúde mental. Participe! Falar é o primeiro passo para se cuidar. Então, no dia 24 de setembro, às 13h30, a programação, então, na Praça do Colbachini, em alusão ao Setembro Amarelo. A Secretaria Municipal de Saúde informa aos pacientes diabéticos e insulinodependentes que realizam testes de glicemia em casa que será necessária a substituição do aparelho de medição. A troca é simples, o paciente deve levar o aparelho atual até a farmácia municipal, onde será feita a substituição por um novo equipamento. Atenção, não esqueça de levar o aparelho que você utiliza atualmente para realizar a troca. Mais informações podem ser obtidas junto à Secretaria Municipal de Saúde, que também informa e convida os gestantes, ou melhor, as gestantes do município, para o primeiro encontro do grupo de gestantes. O encontro será realizado na próxima terça-feira, aliás, hoje, terça-feira, dia 22 de setembro, a partir das 7 horas da noite, na Câmara Municipal de Vereadores aqui em Nova Bassano. O tema do primeiro encontro será a importância do pré-natal e os cuidados necessários. A atividade é aberta para gestantes e familiares que desejam acompanhar a evolução da gestação. A Secretaria Municipal da Saúde reforça o convite e espera a participação de todas. Então, hoje, a partir das 7 horas da noite, a partir das 19 horas, horário de Brasília, o encontro do grupo de gestantes na Câmara Municipal de Vereadores. Recadinho, a Emater informa que está aceitando pedidos de alevinos até o dia 28 de outubro, pelos fones 3273-1510 ou no 99912-5980. Emater informa que está aceitando pedidos de alevinos, então, até o dia 28 de outubro, 3273-1510 ou no 99912-5980. Uma ouvinte precisa de doação de fraldas geriátricas tamanho G e lencinhos umedecidos para um idoso acamado. Caso você puder ajudar, deixe aqui na rádio que destinamos os produtos. Vagas de emprego, o restaurante Luqueta está contratando auxiliar de cozinha e ajudante para o salão do restaurante. Interessados, entrarem em contato com o Cristiano, junto próximo ao posto Zotes. E lembrando também que está acontecendo o concurso fotográfico de Nova Bassano. As inscrições começaram no dia 1º de setembro, vai até o dia 9 de outubro. E o resultado final marcado para o dia 16 de outubro. 11 horas e 38 minutos, quadro serviços na programação.
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8: Olá, olá! Chegando a nossa receitinha de hoje, atum no palmito. Ingredientes, 2 pedaços de palmito macios e largos, cerca de 15 centímetros de comprimento, meio copo de requeijão cremoso, uma lata de atum natural, aquele em água, meia cebola picadinha, queijo parmesão, salsa a gosto e azeite a gosto. Eu vou repetir para você, ó. 2 pedaços de palmito macios e largos, cerca de 15 centímetros de comprimento, meio copo de requeijão cremoso, uma lata de atum em água, que é aquele natural, meia cebola picadinha, queijo parmesão, salsa a gosto e azeite a gosto. Modo de preparo, corte os palmitos ao meio e disponha-os em uma refratária com as partes arredondadas voltadas para baixo, formando uma canoa. Misture o atum com o requeijão, a cebola e a salsa e coloque a mistura sobre os palmitos. Polvilhe o parmesão por cima, regue com um fio de azeite e leve para gratinar em forno alto e pré-aquecido. Depois é só servir essa delícia. Tá aí, ó, então, atum no palmito. Nossa receita de hoje. Até a próxima e bom apetite.
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2: Segundo a imprensa norte-americana, a Paramount Skydance deu sinal verde para o início da produção da aguardada sequência do filme Guerra Mundial Z. E Brad Pitt vai reprisar seu papel. A direção será de Edward Berger, que dirigiu Conclave. O longa ainda não tem previsão de estreia.
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6: Segundo a Amazon, ataques de drones do Irã contra data centers da empresa nos Emirados Árabes e Bahrein resultaram na perda permanente de parte dos dados de clientes que estavam armazenados nesses servidores. Segundo a Amazon Web Services, após uma avaliação minuciosa, determinamos que não é possível restaurar o acesso aos recursos e dados hospedados exclusivamente na zona de disponibilidade MAC-1 AZ-2. Mas a maioria dos clientes conseguiu recuperar seus dados, mudando acesso para outras regiões.
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1: Bom dia. O programa de hoje da Paróquia Sagrado Coração de Jesus está com o movimento Renovação Carismática Católica Jesus de Nazaré. O evangelho de hoje está em Lucas, capítulo 8, versículo 19 a 21. Naquele tempo, a mãe e os irmãos de Jesus aproximaram-se, mas não podia chegar perto dele, por causa da multidão. Então anunciaram a Jesus: tua mãe e teus irmãos estão aí fora e querem te ver. Jesus respondeu: minha mãe e meus irmãos são aqueles que ouvem a palavra de Deus e a põem em prática. Palavra do Senhor, graças a Deus. Jesus continuava a falar às pessoas, amava as pessoas e amava a multidão, a tal ponto que diz: estes que me seguem, esta multidão imensa, são minha mãe e meus irmãos. São estes. Explica: aqueles que escutam a palavra de Deus e a põem em prática, estas são as duas condições para seguir a Jesus. Escutar a palavra de Deus e a pô-la em prática, esta é a vida cristã, nada mais. Simples, todas as vezes que fazemos isso, abrimos o evangelho, lemos um trecho e nos perguntamos: com isso Deus fala comigo? Diz algo para mim? E se diz algo, o que me diz? Isto é escutar a palavra de Deus, escutá-la com os ouvidos e escutá-la com o coração. Abrir o coração à palavra de Deus, os inimigos de Jesus escutavam a palavra de Jesus, mas estava perto dele para tentar achar um erro, para fazê-lo escorregar e perder a autoridade. Mas nunca se perguntavam: o que Deus diz para mim nesta palavra? E Deus não fala só a todos. Sim, fala a todos, mas fala a cada um de nós. O evangelho foi escrito para cada um de nós. O Senhor sempre semeia a sua palavra. Pede apenas um coração aberto para escutá-la e boa vontade para pô-la em prática. Por isso, então, que a oração de hoje seja a do Salmo: guiai-me, Senhor, pelo caminho dos teus mandamentos, ou seja, pelo caminho da tua palavra, e para que eu aprenda sob a tua guia a colocá-la em prática. Amém.
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35: Bom dia a todos que nos acompanham aqui na Rádio Vox FM. Programa seu dia comigo, meteorologista Kátia Braga. À tarde, 16 a máxima. À noite, 8 graus é a temperatura. À tarde, espera-se vento aproximadamente de 20 km por hora, mas mais pontualmente. A quarta-feira vai ser a menor temperatura dessa semana, 3 a 4 graus. Uma quarta-feira ensolarada e com vento mais calmo. 17 é a máxima da quarta, uma noite não tão gelada, 8 graus. A quinta-feira também é de sol e a sexta também, com temperaturas acima de 20 graus na quinta e sexta. Amanhã estarei de volta e te trago mais informações do tempo. Saudações meteorológicas.
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10: Meio-dia e 29.

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6: 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O mercado brasileiro de soja iniciou a semana com preços mais altos, acompanhando as fortes altas na Bolsa de Chicago, os ganhos que foram impulsionados pela valorização do farelo. Destaca-se que no mercado físico as cotações melhoraram, os prêmios e o dólar recuaram um pouco, mas o movimento de Chicago teve maior peso na formação dos preços. Apesar das cotações ainda fortes, o mercado interno permaneceu bastante calmo para os negócios. Destaque para os contratos futuros que fecharam em alta na Bolsa de Mercadoria de Chicago. O mercado foi sustentado pela expectativa em torno das negociações comerciais entre Estados Unidos e China, prevista para esta semana. O mercado do milho apresentou um movimento distinto nas regiões acompanhadas pelo CPE. Os preços recuaram em algumas regiões, em outras os produtores teve a presença de alguns aumentos pontuais. Destaque para as regiões produtoras, onde as cotações do milho subiram. Essa disparidade nos preços reflete as diferentes dinâmicas de mercado e oferta disponível em cada local. Teve, por exemplo, em São Paulo, onde o preço ele acabou tendo um recuo, em outras regiões o preço se manteve estável até com algumas valorizações. O mercado do milho, ele está de olho na projeção de exportações de soja em grão. As chuvas em setembro interrompem a colheita e também do café em várias áreas do Cerrado, e a Associação Brasileira das Indústrias de Óleos Vegetais elevou a projeção de processamento de soja do Brasil para 63,5 milhões de toneladas neste ano. Então são alguns dos contextos do mercado onde o mercado se atém a essas informações justamente para balizar o rumo dos preços. A possibilidade da China rever a cota destinada à carne brasileira está em pauta, conforme a análise sobre a situação econômica do país asiático em relação às questões comerciais com o Brasil. A cota que atualmente beneficia o Uruguai pode ser alterada, mas a decisão vai depender da China. Esta que ainda não confirmou a substituição da cota uruguaia pela cota brasileira. Especialistas acreditam que a tendência é que essa mudança ocorra, considerando a qualidade e o preço da carne brasileira, que são competitivos em relação aos países vizinhos. Cotações para hoje: soja 145 e o milho R$ 65.
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21: 9 para 1.

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9: A vitamina A também pode ser encontrada na forma de suplementos que são comercializados em farmácias ou lojas de produtos naturais. No entanto, a suplementação da vitamina A só deve ser feita com a indicação de um médico ou nutricionista, porque a ingestão excessiva dessa vitamina pode causar síndromes como náuseas e vômitos.
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8: Numa entrevista recente, o cantor canadense The Weeknd garantiu que não vai mais mudar de nome e se chamar Abel. O astro disse que The Weeknd vai continuar. Lembrando que em 2025, ele anunciou que The Weeknd se despediria e ele passaria a se chamar Abel. Mas como ele mudou de ideia, fazer música como The Weeknd é um privilégio e que ele não pretende parar. Mas seria um desperdício toda aquela inspiração. Não posso deixar isso acontecer.
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11: 25 para as duas.

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9: Olá, sou Jaqueline, professora da Futura Idiomas, e trago dicas para você sobre o estudo de um novo idioma. Você sabia que aprender um novo idioma muda o funcionamento do cérebro? Estudos mostram que pessoas bilíngues desenvolvem mais flexibilidade para resolver problemas e alternar entre tarefas. É como um treino para a mente. Com o estudo de um novo idioma, você aprende inglês, espanhol, italiano e português para estrangeiros de forma prática e divertida.
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0: Uma boa tarde para você ligado com a gente aqui na programação da Vox, nesta tarde de terça-feira, hoje 22 de setembro. Sempre bom contar com a sua companhia, 2h04. Temperatura é de 15 graus aqui em Nova Bassano. E vamos trazendo os fatos, alguns fatos que marcaram o dia de hoje na história. No ano de 1862, Abraham Lincoln proclama a liberdade aos escravos dos Estados Confederados da América. Também no ano de 1866, a Batalha de Curupaiti, na Guerra do Paraguai, acontecia. 1959, Santos Dumont recebe o posto honorífico de Marechal do Ar. No ano de 1960, acontecia a independência do Mali. Em 1980, tinha início a guerra entre Irã e Iraque. Em 1988, a Assembleia Nacional Constituinte aprova o texto definitivo da nova Constituição brasileira. 2004, estreava a série Lost no canal ABC, nos Estados Unidos. No ano de 2006, a Lei Maria da Penha entrava em vigor no Brasil. 2015, é testado pela primeira vez urina de transplante em laboratório no Japão. No ano de 2018, o atentado contra a parada militar em Avaz, no Irã, deixa pelo menos 30 mortos, incluindo os terroristas. Esses, então, alguns fatos que marcaram o dia de hoje na história. E também, o Rick, da dupla com o Renner, morreu aos 59 anos. Óbito foi confirmado pelo Corpo de Bombeiros nesta terça-feira. O cantor estava em um helicóptero que sofreu um acidente na segunda, na região de Urubici, em Santa Catarina. A aeronave desapareceu enquanto seguia a viagem pela Serra Catarinense, na região de Vacas Gordas. O artista, cujo nome de batismo é Geraldo Antônio de Carvalho, nasceu em 5 de dezembro de 1966, em Monte do Carmo, no Tocantins, e construiu uma carreira de décadas na música sertaneja. Além de se destacar como intérprete ao lado de Renner, Rick também ganhou projeção como compositor e deixou sua marca em sucessos que atravessaram diferentes fases do gênero. Ele começou a carreira musical ainda menino e formou a dupla Sereno e Serenata com sua irmã Dalva. Mais tarde, fez parte de outras duplas. Ah, então, a notícia que se confirmou aí, então, a morte do cantor sertanejo. E vamos com música deles agora aqui na programação.
1: 2h07.

0: Aí você curtiu o som com Ferrugem e Luísa Sonza, Saudade. Eu trago mais algumas informações aqui na programação da Vox. Nossa economia causa inveja no mundo, disse o presidente dos Estados Unidos em discurso na ONU. Lula, em discurso na ONU, defende soberania e diz que o Brasil não cabe no quintal de ninguém. Carla Zambelli pede salvo-conduto ao Supremo para voltar ao Brasil e votar na mãe, candidata a deputada federal. Algumas manchetes dessa tarde para você que nos acompanha.
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5: 2:24.

0: 10:30.
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4: Vamos lá então com os números da loteria, os resultados dos jogos de ontem. A gente atualiza aqui para você. Ontem tivemos a dupla cena, concurso 3.011. Números do primeiro sorteio 17, 18, 19, 24, 29 e 40. Segundo sorteio 6, 10, 19, 30, 33 e 50. O prêmio acumulou. Também tivemos ontem a Lotomania, concurso 2.978. Os números sorteados 2, 6, 7, 9, 21, 22, 30, 34, 43, 54. 58, 60, 65, 71, 76, 78, 85, 90, 91 e 92. Prêmio acumulou. Quina, concurso 7.123, números sorteados 14, 19, 42, 53 e 60. Prêmio acumulou. Loto Fácil, concurso 3.785, números sorteados 1, 4, 7, 8, 11, 12, 14, 15, 17, 18, 19, 22, 23, 24 e 25. Houve dois ganhadores. Agora a loteria para todos. Quinto prêmio 4.624, 4.624. Quarto prêmio 4.726, 4726. Terceiro prêmio 690069. Segundo prêmio 8966, 8966. E o primeiro prêmio 3047, 3047.
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11: De volta na programação da Vox, agora 15, rodando para as 3. Temperatura aqui em Nova Bassano, 15 graus nesta tarde. E a gente atualiza alguns serviços aqui para você, ó, e o município de Nova Bassano, por meio da Secretaria da Saúde e do CASME, promove dia 24 de setembro, quinta-feira, uma ação especial alusiva ao Setembro Amarelo, a campanha de valorização da vida e prevenção ao suicídio. A programação será realizada na Praça Colbachini a partir das 13h30. A comunidade poderá participar de atividades como yoga para todas as idades, estimulação cognitiva para adultos e idosos, práticas terapêuticas, além de ações voltadas à saúde mental. Também estarão presentes os grupos de yoga, Estica Vida e Flor de Lótus, além da terapeuta holística Jordana, profissionais de estimulação cognitiva e a equipe de saúde mental do CASME. A iniciativa reforça a importância do diálogo, do acolhimento e do cuidado com a saúde mental. Participe. Falar é o primeiro passo para se cuidar.
12: 14 para 3.

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3: Zinedine Zidane, novo treinador da seleção francesa de futebol, fez sua primeira convocação para as partidas da Liga das Nações da UEFA. Lembrando que a seleção francesa foi treinada por 14 anos por Didier Deschamps. Em sua primeira convocação, Zidane chamou 15 jogadores que atuaram na Copa de 2026. Ficaram de fora nomes como Digne, Tchouaméni, Théo Hernandes, Lucas, Kanté e Malo Gusto. Entre as novidades, Esteban Lepon, Lucas da Cunha e Jérémy Jacquin.
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5: 3 e 5.

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8: Os novos iPhones 18 Pro e Pro Max chegaram às lojas na última segunda-feira. Segundo primeiros relatos de usuários, é possível carregar 55% da bateria dos telefones em apenas 15 minutos e 100% em menos de uma hora. Ou seja, são os iPhones que carregam mais.

0: rápido até agora. Mas, na realidade, a nova geração de iPhones trouxe poucas novidades em relação à linha 17.
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3: 3:24.

0: 29.
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2: Existe uma teoria que se chama 90-10, onde uma pessoa tem 90% daquilo que você procura em alguém.

0: que perdeu os 90.
1: Era uma vez um cara que tinha um amor foda na mão. 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
3: A Secretaria Municipal de Saúde informa aos pacientes diabéticos insulino-dependentes que realizam teste de glicemia em casa que será necessária a substituição do aparelho de medição. A troca é simples. O paciente deve levar o aparelho atual até a farmácia municipal, onde será feita a substituição por um novo equipamento. E atenção, não esqueça de levar o aparelho que você utiliza atualmente para realizar a troca. Informações podem ser obtidas junto à Secretaria Municipal da Saúde. Mais um recado da Secretaria Municipal da Saúde de Nova Bassano, que convida as gestantes do município para o encontro do grupo de gestantes, que acontecem com frequência. Então, sempre que forem convidadas, é necessário comparecer aos encontros para uma melhor, assim, um aprendizado neste momento da gravidez. A Emater informa que está aceitando pedidos de alevinos até o dia 28 de outubro, pelos fones 3273-1510 e 99912-5980. O restaurante Zalza informa que neste sábado tem jantar. Além do tradicional buffet, o cardápio também terá churrasco. E para quem está organizando a crisma ou a primeira eucaristia, o Zalza ainda tem lugar para reserva. Informações pelo 2120-5211 e 99140-2428.
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12: A lendária banda Iron Maiden está completando 50 anos em 2026. E São Paulo foi a cidade escolhida para acolher a primeira loja oficial da banda. O Ed's Emporium Experience Store vai abrir no dia 9 de outubro, no Shopping West Plaza, em São Paulo. E funcionará até o dia 1º de novembro. A loja terá cerca de 200 metros quadrados. E será mais do que uma vitrine de produtos.
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15: 15 para as 4.

0: 2 para as 4.
1: Está no ar o Vox Regional com notícias de Nova Bassano e região. A Defesa Civil e o município de Nova Bassano orientam a população que foi atingida pelas chuvas intensas e alagamentos a comunicar os danos e registrar as ocorrências. Moradores que tiveram suas residências, propriedades ou estabelecimentos comerciais afetados devem entrar em contato com o município quanto antes, para que os prejuízos possam ser registrados e contabilizados. O atendimento pode ser feito junto ao CRAS de Nova Bassano, de forma presencial, por telefone ou WhatsApp. O telefone

0: é 54-3273-2435 e o WhatsApp 549-9705-5834. O CRAS está localizado na Avenida 23 de Maio, número 725, no centro de Nova Bassano. A orientação é para que os moradores afetados façam o registro o quanto antes, contribuindo para o levantamento dos danos provocados pelas fortes chuvas no município. A Prefeitura de Nova Prata informa que está aberto o chamamento público para agricultura familiar, destinado à apresentação de documentação e projetos de venda. Os interessados devem entregar a documentação de 24 de setembro a 13 de outubro, nos horários das 8h30 às 11h30 e das 13h30 às 17h. A entrega deve ser feita na Prefeitura Municipal de Nova Prata, no setor de protocolo. Os participantes deverão apresentar a documentação de habilitação e o projeto de venda em envelope lacrado e identificado. A Prefeitura também reforça que os preços dos itens devem seguir os valores estabelecidos no edital e que os alimentos e as quantidades ofertadas precisam corresponder à produção própria dos agricultores familiares participantes. Foi realizado no último domingo, dia 20 de setembro, o Cicloturismo Nova Araçá 2026. O evento reuniu os ciclistas em uma programação de esporte, integração e valorização das paisagens do interior do município. Os participantes puderam escolher entre três opções de percurso: 20, 37 e 62 quilômetros, com diferentes níveis de desafio e trajetos pelas estradas e paisagens do interior de Nova Araçá. A Prefeitura do município parabenizou a organização, os participantes e todos os colaboradores envolvidos na realização do evento, que promoveu esporte, lazer e integração entre a comunidade. A Prefeitura de Paraí informa que está em andamento o Programa de Recuperação de Créditos Tributários e Não Tributários, o REFIS 2026. O programa permite que as pessoas que possuem dívidas com o município possam renegociar os débitos até o dia 31 de dezembro deste ano, aproveitando as condições especiais oferecidas. O REFIS possibilita o parcelamento dos valores em até 100 vezes, além de descontos progressivos que podem chegar a 100% sobre multas e juros demora, no caso de pagamento em parcela única. Mais informações podem ser obtidas junto ao setor de tributos da Prefeitura de Paraí ou pelo telefone 3477-1233. Vox Regional com notícias em Nova Bassano e região. Gabriel de Mello para a Rádio Vox.
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6: Mais um bloco da Infomusic para hoje, informações do mundo da música, Paula Fernandes e Simone Mendes juntas no single Circo, pois é. Circo é o título da faixa de Paula Fernandes, gravada em parceria com Simone Mendes, disponível nas plataformas. A canção faz parte do repertório do audiovisual 30 e poucos anos, gravado na casa de shows Vibra em São Paulo, que reúne releituras de grandes sucessos da carreira e músicas inéditas. Circo retrata o desgaste de uma relação marcada por idas e vendas e o amor que se transforma em um espetáculo repetitivo de promessas, desculpas e decepções. Na interpretação de Paula Fernandes e Simone Mendes, a canção traduz a força feminina diante de um relacionamento que perdeu a sua verdade. Sucesso para Simone Mendes com Paula Fernandes. Eu já volto com mais Infomusic.
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9: 4 e 8.
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1: Alô, Baianápolis, terra do tomate, Rio Verde, já tá aí.
2: Tá todo mundo aí, Goiás tá aí.

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3: Pesquisas lideradas pelo Dr. Bessel van der Kolk, psiquiatra e especialista em trauma, têm revelado conexões profundas entre experiências traumáticas e uma série de problemas dermatológicos. O estresse crônico e os traumas psicológicos desencadeiam uma resposta inflamatória no corpo, afetando diretamente a saúde da pele. O cérebro, em resposta ao trauma, libera hormônios do estresse, como o cortisol, que podem desregular o sistema imunológico e aumentar a inflamação na pele. Os estudos liderados pelo Dr. Kolk também destacaram uma associação entre trauma emocional e condições dermatológicas comuns, como eczema, psoríase e acne. Pacientes que vivenciaram eventos traumáticos frequentemente relatam uma piora dos sintomas dessas condições de pele durante períodos de estresse emocional. Essas descobertas demonstram a importância de uma abordagem multidisciplinar na saúde, integrando psiquiatria, dermatologia e terapias complementares para tratar eficazmente tanto os aspectos emocionais quanto físicos do trauma. Assim, compreender e abordar o impacto do trauma na saúde da pele é um passo crucial em direção à saúde integral e duradoura.
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0: Vamos lá para nossa receitinha de hoje: biscoito de laranja. Ingredientes: 3 3/4 de xícara de chá de farinha de trigo, meia xícara de chá de manteiga ou margarina, 3/4 de xícara de chá de açúcar, 1 colher de sopa de fermento em pó, 1/4 de xícara de chá de suco de laranja, 1 gema. Eu vou repetir para você, confere comigo. 3 3/4 de xícara de chá de farinha de trigo, meia xícara de chá de manteiga ou margarina, 3/4 de xícara de chá de açúcar, 1 colher de sopa de fermento em pó, 1/4 de xícara de chá de suco de laranja, 1 gema. Modo de preparo: bata tudo até que estejam bem misturados, ok? Bata tudo no liquidificador para ficar bem misturadinho. Se você desejar, pode também sovar a massa. Depois, faça bolinhas e asse em forno médio pré-aquecido até ficar douradinho. Depois é só servir, é só se deliciar. Biscoito de laranja, nossa receita de hoje. Até a próxima, bom apetite.
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0: 7 para as 5.
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0: para as 5.
1: O Vox Esportes está no ar. A 13ª rodada do futebol gaúcho movimentou os estádios do Rio Grande do Sul no último sábado, dia 19 de setembro. Ao todo, 7 partidas foram disputadas, enquanto um dos principais clássicos da rodada acabou suspenso. Em Veranópolis, no estádio Antônio Davi Farina, o Pentacolor foi superado pelo Esportivo por 1-0. No estádio Edmundo Félix, Guarani de Venâncio Aires e Santa Cruz ficaram no empate em 1-1. O mesmo placar foi registrado em Bagé, onde Grêmio Esportivo Bagé e Gramadense também terminaram com igualdade. No SESI em Caxias do Sul, a Pafute e União Frederiquense empataram em 1-1. No estádio Cristo Rei, o time da casa levou a melhor e venceu por 2-0. Em Altos da Glória, Vacaria e Brasil de Farroupilha não saíram do 0-0. Já na Arena B8, o Passo Fundo venceu o clássico diante do Gaúcho por 3-1. O confronto mais aguardado da rodada, o clássico Brapel, entre Brasil de Pelotas e Pelotas, acabou suspenso. A tabela da competição passou por 2 alterações em função da suspensão, e uma nova data para a realização da partida ainda deverá ser definida. Com os resultados, a competição entra em sua reta decisiva, aumentando a disputa entre as equipes que seguem em busca de seus objetivos na temporada. O Passo Fundo é o líder da divisão de acesso com 26 pontos, seguido pelo Veranópolis na segunda colocação com 22. Já na zona de descenso, nesse momento Gramadense com 9 pontos e Lajadense com 5 estariam sendo rebaixados à Terceirona Gaúcha. Com as informações do esporte, Gabriel de Mello para a Rádio Vox.
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13: O espanhol Xavi Hernández, técnico da seleção holandesa de futebol, fez a convocação para os jogos da Nations League, que acontecerão na próxima data FIFA. A Holanda vai jogar contra a Alemanha no dia 24 de setembro, contra a Sérvia no dia 27, contra a Grécia no dia 1 de outubro e outro jogo contra a Sérvia no dia 4 de outubro. As novidades na seleção holandesa: o meia de Vai Ezequiel e Ruben van Bommel, filho do ex-jogador do Barcelona e atual técnico da Bélgica, Mark van Bommel. Memphis não foi convocado.
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0: Oi, gente, tudo bem? Eu sou a Suzy Lu, estou aqui na programação com super dicas, dicas e truques que facilitam o nosso dia a dia. A primeira super dica de hoje: com o avanço da internet nas residências, o Wi-Fi se tornou um dos meios de conexões mais populares entre os brasileiros, principalmente para os que utilizam aparelhos móveis para navegar na rede. Eu trouxe dicas do site Fast Fibra sobre como melhorar o Wi-Fi da sua casa. Mantenha os aparelhos atualizados. Escolha um local adequado para o seu roteador. Proteja sua parede de ladrões de sinais. Altere o canal de conexão. E é possível que algumas dessas dicas possam não solucionar o seu problema de alcance, mas se você mora em uma casa com vários pisos e paredes muito grossas, é possível que o alcance do Wi-Fi esteja bastante prejudicado, e uma forma de solucionar isso é por meio de repetidores de sinais. Eu já volto com mais super dicas. 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
4: Amigo ouvinte, a vida é como uma flor plantada em um jardim, com sua beleza e delicadeza, com sua fragilidade e ternura. Nós andamos em meio a este jardim, onde além da nossa vida existem muitas outras. E quanto maior for o cuidado, mais preservaremos a vida daqueles que estão à nossa volta. Trate com amor aqueles que estão ao seu lado, respeitando suas opiniões, seu espaço, seu jeito de ser. Viva com harmonia, sabendo que quando lidamos com as pessoas, podemos nos ferir com seus espinhos, mas não podemos esquecer de sua beleza. Que nós sejamos um, como o Pai em Cristo é, assim o mundo saberá que somos seus discípulos. Obrigado pela sua companhia e que Deus abençoe você e sua família. Em nome do Pai, do Filho e do Espírito Santo. Amém.
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7: Segundo a imprensa norte-americana, o ator Alan Ritchson possivelmente será o protagonista da adaptação para o cinema do game Helldivers. Lembrando que Jason Momoa estava escalado para o papel, mas acabou saindo do projeto. Lembrando que Alan vem se destacando pelo seriado Reacher e também em filmes como Máquina de Combate e Motor City. O longa deve estrear em novembro de 2027.
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8: Super Dicas de volta, tem dicas e truques por aqui que facilitam o nosso dia a dia. Especialistas do mundo todo já discutem há anos como criamos e desenvolvemos nossos vícios pelas redes sociais e como ele aumenta cada ano. Eu trouxe dicas, gente, do site Exame sobre como evitar ser manipulado pelas redes sociais. Então vamos lá. Não clique em vídeos ou publicações que são recomendados para você. Algoritmos de recomendação se tornam uma arma secreta das plataformas de tecnologia. São eles que mantêm os usuários engajados nos aplicativos e enfileirando conteúdo relacionado para qual você quer terminar de ler uma postagem ou assistir um vídeo. Instale uma extensão do navegador que pode desfazer recomendações em plataformas. Desative as notificações em aplicativos. Desinstale aplicativos que você não usa ou que acha que está tomando muito seu tempo. Não use o Google, procure um mecanismo de busca alternativo. Eu já volto com a última edição do Super Dicas. Super Dicas.
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0: 11:07.
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4: O diretor de futebol do Vasco, Admar Lopes, anunciou que o clube não fará novas contratações na atual janela, após a tentativa de contratar Richarlison, que estaria insatisfeito no Tottenham. O Vasco vai valorizar seu elenco atual e focar na recuperação de alguns jogadores.
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2: Nos acompanham aqui na Rádio Vox FM. Programa Seu Dia comigo, meteorologista Kátia Braga. Uma quarta-feira ensolarada, mas gelada. A temperatura nessa manhã, 4 graus em Nova Bassano e região. Em alguns lugares, até menos, viu? Olha, 4 a 5 graus não é temperatura para geada. Mas no solo, a temperatura é diferente. Ela é bem menor. Então, algumas áreas com geada em Nova Bassano. A temperatura máxima é 18 graus. E à noite espera-se 7 graus. Te agasalha que tá frio. O vento é do quadrante sul, não é um vento forte, mas tem uma brisa. Olha, a quinta-feira o cenário é muito parecido, de sol. Mas as temperaturas já sobem um pouco mais. 9 graus pela manhã, 8 a 9. E à tarde, 24 graus. Sexta-feira também de sol. Sábado pela manhã tem sol, depois tem uma chuvinha, é leve, uma chuvinha em forma de garoa. Eu te desejo excelente, abençoado dia, saudações meteorológicas.

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12: Último bloco do Super Dicas de hoje, dicas e truques que facilitam o nosso dia a dia. Um dos maiores desafios de muitos tutores que tem gato em casa é manter esse gatinho entretido por horas, em especial quando eles ficam sozinhos. Confira essas dicas do canal Pet sobre como entreter o animal quando ele estiver sozinho. Quebra-cabeça é bem fácil de fazer, não custa caro. Basta pegar uma garrafa de plástico, colocar os petiscos dentro e manter dois ou três buracos na parte para manter as comidas no centro, para o animal conseguir pegar as recompensas. A ideia é amarrar um barbante na ponta e pendurar na maçaneta ou na porta ou em algum lugar alto. A diversão é ele tentar chocalhar o brinquedo e fazer de tudo para que as comidas caiam. Além de estimular o cérebro do gatinho, ainda treina os músculos. Amanhã eu volto com mais super dicas. Até lá. 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
2: Segundo informações extraoficiais, o modo online de GTA 6 não estará disponível logo no lançamento do jogo, no dia 19 de novembro. A Rockstar ainda não se manifestou a respeito do modo online, que é um grande sucesso em GTA 5. Dizem que a empresa quer conceber o modo online como uma experiência um pouco separada do modo campanha. E mais, segundo boatos, GTA 6 talvez seja lançado para PC até o final de 2027.
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2: Vai, boiadeiro!

0: 8:34.
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5: 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As notícias do governo federal que movimentaram o país no dia de hoje.
6: Boa noite.
7: Boa noite para você que nos acompanha em todo o país.
6: Terça-feira, 22 de setembro de 2026.
7: Vamos aos destaques do dia.
6: Contagem regressiva para o Enem.
7: Dia 8 de novembro ocorre a primeira prova para mais de 5 milhões de inscritos.
6: E hoje vamos falar sobre como se preparar melhor para o exame.
7: Além de cartilha que traz dicas de como se sair bem na redação. Pablo Mundim.
8: O material reúne orientações sobre as 5 competências avaliadas e exemplos de redações do Enem 2025, acompanhados de comentários que ajudam a entender os critérios de correção.
6: Frente fria que está no sul do país avança para estados do sudeste e centro-oeste.
7: Defesa Civil reforça orientações sobre os cuidados para quem vive em área de risco. Luana Karen.
9: Na tentativa de prevenir riscos à população, a Defesa Civil emite avisos, tendo como base boletins meteorológicos.
6: Qualidade de vida e acolhimento.
7: Agentes da Segurança Pública contam com serviço de atendimento psicológico online, gratuito e sigiloso. Gabriela Noronha.
10: E a iniciativa oferece avaliação e aconselhamento psicológico, psicoterapia e acompanhamento psiquiátrico.
6: Hoje, na apresentação da Voz do Brasil, eu, Mariana Jungmann e Luciano Seixas.
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6: A Receita Federal vai liberar, a partir de amanhã, a consulta ao lote residual de restituição do imposto de renda.
7: Mais de 400 mil restituições vão ser

0: pagas no dia 30 de setembro.
1: O lote residual contempla declarações transmitidas fora do prazo ou com pendências solucionadas pelos contribuintes.
2: Serão repassadas 412 mil restituições, com valor total que supera R$1,265 bilhão. O lote contempla as restituições de declarações feitas neste ano, transmitidas fora do prazo e com pendências que foram resolvidas pelos contribuintes. Também está neste lote as restituições residuais de exercícios anteriores. Os valores serão depositados no dia 30 de setembro, com prioridade para idosos, pessoas com deficiência e professores. Para consultar se a restituição está disponível, acesse gov.br/Receita Federal na aba Meu Imposto de Renda. Márcia Fernandes, para a Voz do Brasil.
0: De acordo com a Receita Federal, o pagamento da restituição é feito somente em conta bancária do titular da declaração.
1: Em caso de erro nos dados bancários, o órgão oferece serviço de reagendamento disponibilizado pelo Banco do Brasil em até um ano após a primeira tentativa de crédito.
0: E a Receita Federal divulgou um balanço com os dados de solicitações pelo Simples Nacional e pelo regime regular do IBS e da CBS.
1: Segundo o levantamento, até o dia 18 de setembro, o órgão registrou mais de 180 mil pedidos de adesão ao Simples Nacional. Já o regime regular dos novos tributos registrou 165 mil solicitações.
0: No total de pedidos feitos pelo Simples ou para o Simples Nacional, cerca de 61 mil já foram aprovados.
1: A Receita alerta que quase 120 mil solicitações foram negadas, mas ainda estão no prazo legal de 30 dias para regularização das pendências.
0: Mais informações em gov.br/Receita Federal.
1: Profissionais de segurança pública de todo o país têm acesso a atendimento psicológico gratuito e sigiloso pela internet.
0: O Escuta SUSP prevê a ampliação da capacidade de atendimento e reúne ações voltadas à saúde mental desses profissionais.
3: Desde 2024, agentes da segurança pública podem contar com um serviço de atendimento psicológico online, gratuito e sigiloso, o Escuta SUSP. Segundo dados do Ministério da Justiça e Segurança Pública, divulgados nesta terça-feira, mais de 50 mil atendimentos foram realizados em todo o Brasil, consolidando o projeto como uma das principais ferramentas de apoio à saúde mental desses profissionais. O coordenador clínico do Escuta SUSP, Michael Leone, explica que a iniciativa oferece avaliação e aconselhamento psicológico, psicoterapia e acompanhamento psiquiátrico.
4: A pessoa que chega nesse serviço, ela passou por uma triagem, ela foi encaminhada, ela foi instruída sobre como funciona esse serviço. E junto com esse serviço, a gente tem dois outros serviços de apoio, que são a psiquiatria e o serviço de gerenciamento de terapia medicamentosa. Então, todo esse arcabouço que foi construído, ele funciona de uma maneira muito complementar e ajuda a gente a compreender o paciente como um todo.
3: Foi lançado nesta terça-feira o painel Qualidade de Vida no Trabalho. A primeira publicação de dados sobre o tema reúne, entre outras informações, dados sobre o efetivo, as condições de trabalho das mulheres na segurança pública e os serviços de saúde mental e prevenção ao suicídio. Para o secretário nacional de segurança pública, Chico Lucas, falar sobre saúde mental entre esses profissionais é também fortalecer os serviços de proteção ao cidadão.
5: Então, a Escuta SUSP, esse projeto é fundamental porque é a primeira vez que a gente capacita também o Ministério Público para que eles tenham conhecimento de como é a rotina de verdade do policial e que a gente possa juntos combater tanto o autoextermínio, o suicídio que é tão grave entre as fileiras das polícias, mas também a violência policial.
3: Os profissionais do Sistema Único de Segurança Pública de todo o país podem se cadastrar e iniciar o atendimento especializado diretamente pelo portal oficial do Escuta SUSP no endereço gov.br/Escuta SUSP. Para o público geral ou profissionais de outros setores que estejam passando por momentos de sofrimento psíquico, o Centro de Valorização da Vida, o CVV, segue prestando atendimento gratuito e apoio emocional 24 horas por dia através do telefone 188. Reportagem Gabriela Noronha.
6: Dicas do Enem.
7: Olá, meu nome é Ana Clara de Oliveira e a minha dúvida é melhor estudar sozinho ou em grupo?
8: A professora de português, Laíssa Rodrigues, vai responder.
9: As duas possibilidades são interessantes, tanto sozinho quanto em grupo. Sozinho porque às vezes você está em casa, né, tem uma maior concentração, só que essa troca de experiência, de conteúdo, de interpretação também é excelente, né, ali para você fazer com os colegas, até mesmo em intervalo de escola.
10: Meu nome é Rodrigo Nunes e eu queria saber como eu faço para revisar os conteúdos.
8: Quem dá a dica é a professora Laíssa Rodrigues.
9: Cada pessoa, ela vai ter uma forma de revisar, né, e fixar aquele conteúdo diferente. Só que eu acredito que somos muito visuais. Então você pode fazer mapa mental, você pode colocar cartões espalhados pela casa, pelo quarto, que aí ajuda mais a fixar o conteúdo e ficar preparado na hora da prova.
8: É isso aí, se prepare e acompanhe as nossas dicas toda terça-feira aqui na Voz do Brasil e também na radiogov.ebc.com.br. Pois é, e uma das provas que fazem o estudante quebrar a cabeça é a redação.
0: E não é por acaso, ela vale 1.000 pontos e pode fazer muita diferença na nota final, ajudando o candidato a conquistar uma vaga na universidade.
8: E para ajudar quem está se preparando, já está disponível a cartilha do participante, com orientações, critérios de correção e exemplos de textos.
11: O material reúne orientações sobre as 5 competências avaliadas e exemplos de redações do Enem 2025, o Exame Nacional do Ensino Médio, acompanhados de comentários que ajudam a entender os critérios de correção. O texto deve ser dissertativo, argumentativo, ter até 30 linhas e ser elaborado a partir do tema proposto, dos textos motivadores e dos conhecimentos do participante. Cada redação é corrigida por 2 avaliadores, que atribuem até 200 pontos em cada uma das 5 competências. Para a estudante de Brasília, Beatriz Cossio, de 17 anos, a redação é uma das partes mais difíceis da prova.
12: Você tem que estudar muito, tem que se dedicar muito e, principalmente, procurar artigos, né, procurar repertórios, colocar suas ideias no papel.
11: Para ela, o caminho é praticar.
12: É questão de prática, de você procurar, ler e você já ter na sua mente de uma forma que você consiga lembrar na hora da prova.
11: Assim como Beatriz, muitos estudantes têm dificuldade para colocar no papel o que pensam na hora do exame. O professor de redação, José Aguilera, orienta sobre como aproveitar os textos de apoio e os critérios de avaliação.
13: Faça a leitura tranquila, cuidadosa, atenta dos textos de apoio. Lembre-se, o critério básico, as 5 competências do Enem, é aquilo que vai te orientar para uma escrita formal, argumentativa, coesão, coerência e, finalmente, a proposta de intervenção baseada nos direitos humanos. Seguindo isso, tua nota vai ser excelente.
11: A cartilha também alerta para situações que podem levar a nota zero, como fuga ao tema, texto com até 7 linhas e desrespeito à estrutura dissertativo-argumentativa. O material ainda tem versões específicas para participantes com dislexia, transtorno do espectro autista e para surdos ou pessoas com deficiência auditiva. E além das orientações para os participantes, o Enem envolve uma grande estrutura de preparação e aplicação, destaca Ricardo Cardoso, presidente substituto do INEP, Instituto Nacional de Estudos e Pesquisas Educacionais Anísio Teixeira, responsável pelo Enem.
14: A gente está falando de 5 milhões de inscritos participantes no exame, que vão estar realizando a prova em mais de 14 mil locais de aplicação, em mais de 1.900 municípios.
11: As provas do Enem 2026 serão aplicadas nos dias 8 e 15 de novembro. A redação será no primeiro dia de exame. A cartilha está disponível gratuitamente no portal do INEP, no endereço gov.br/INEP. Reportagem Pablo Mundim.
0: Samile Leão, de 21 anos, estudante de escola pública de Virginópolis, em Minas Gerais, foi aluna nota 1.000 na redação e hoje cursa medicina na Federal do Estado.
8: E sabe como ela conseguiu? Estudando, fazendo simulados, inclusive durante feriados e encontros de família. Como ela conta?
15: Todo mundo via o tanto que eu estudava. Às vezes eu vinha para cá num feriado, tinha festa de família, eu ia um pouquinho e já voltava para casa para fazer um simulado. Todo mundo via o tanto que eu realmente abdicava de muita coisa para poder estudar.
16: O que eu gostaria que as pessoas lembrassem quando elas conhecessem a minha história é de que é possível realizar nossos sonhos com dedicação e paciência, com muito amor também, se rodear por pessoas que

0: fazem bem e que podem tornar o processo mais leve.
1: E o Ministério da Educação lançou um guia com informações e conteúdos para ajudar os estudantes nesta reta final para a prova do Enem.
2: O espaço reúne em um só lugar vídeos, tutoriais, dúvidas frequentes, além de informações oficiais para ajudar os participantes na preparação para as provas.
1: A seção Alunos Nota 1000 traz histórias de estudantes que alcançaram a nota máxima na redação, e na seção Enezeiros, os estudantes podem compartilhar rotinas de estudos.
2: O guia também conta com materiais pedagógicos produzidos pelo Ministério e disponibiliza o acesso a aplicativos gratuitos, como o MEC Enem, Idiomas e Livros.
1: Saiba mais em gov.br/MEC.
2: Empresas brasileiras afetadas pelas tarifas impostas pelos Estados Unidos ou por conflitos internacionais já podem solicitar financiamento ao BNDES, o Banco Nacional de Desenvolvimento Econômico e Social.
1: Os recursos podem ser utilizados, por exemplo, em capital de giro, compra de máquinas e equipamentos e investimentos para adaptação da atividade produtiva.
3: As empresas interessadas em obter financiamento na nova fase do Plano Brasil Soberano já podem dar entrada nos pedidos de crédito. A nova etapa do plano está atendendo empresas brasileiras que atuam em setores estratégicos para a balança comercial, além das empresas afetadas por tarifas comerciais impostas pelos Estados Unidos, por conflitos internacionais e pelo avanço de medidas protecionistas no comércio mundial. Como explica José Luiz Gordon, diretor de Desenvolvimento Produtivo, Inovação e Comércio Exterior do BNDES, o Banco Nacional de Desenvolvimento Econômico e Social.
4: São mais de 22 bilhões de reais para apoiar investimentos, para apoiar capital de giro, para quem quer exportar, aqueles empresários que estão sendo afetados pelo tarifaço, estão sendo afetados pela Guerra do Golfo, ou em setores estratégicos.
3: As empresas interessadas em obter crédito podem protocolar os pedidos de financiamento diretamente no BNDES ou nas instituições financeiras credenciadas. Reportagem André de Barros Lima.
2: Alface, cebola, batata e mamão ficaram mais baratos nas centrais de abastecimento do país.
1: É o que mostrou o levantamento mensal da Conab, referente a agosto.
2: E a comercialização de frutas aumentou, inclusive para o mercado externo.
5: Os preços da batata recuaram em torno de 11% em agosto nas centrais de abastecimento monitoradas pela Conab. Entre as hortaliças, as cotações da cebola e da alface também registraram queda na maior parte das capitais do país. Já os valores de comercialização da cenoura mantiveram-se estáveis em agosto. Os dados são do nono boletim hortigranjeiro divulgados pela Conab nesta terça-feira. A pesquisa também mostrou que a comercialização de frutas nas CEASAs cresceu 4,5% no último mês. O mamão ficou mais barato em 70% dos locais monitorados, com queda de quase 11% em média. Melancia e laranja também registraram um leve declínio em agosto. Já a banana, por outro lado, foi a fruta com maior incremento na média mensal. De acordo com dados do Ministério do Desenvolvimento, Indústria, Comércio e Serviços, as exportações de frutas e hortaliças nos primeiros 8 meses do ano alcançaram 789 mil toneladas, com faturamento superior a US$ 1 bilhão. Natália Koslick, para a Voz do Brasil.
1: Reforço no estoque de grãos. Na última semana foram realizados 2 leilões pela Conab que vão garantir quase 200 mil toneladas de milho nos estoques públicos.
2: O objetivo é a prevenção a possíveis impactos do fenômeno climático El Niño, que pode comprometer o abastecimento e a oferta de grãos no país.
6: São mais de 190 mil toneladas de milho para abastecer estoques do programa de venda em balcão. A aquisição do cereal pela Conab é destinada para a formação de estoques como medida de prevenção a possíveis impactos do fenômeno El Niño. Segundo a ministra do Desenvolvimento Agrário, Fernanda Machiavelli, o reforço nos estoques públicos auxilia produtores rurais e criadores de animais.
7: Do lado, garantindo a compra desses produtos pela agricultura, pelo agro brasileiro e pela agricultura familiar, e ao mesmo tempo garantindo a oferta de insumos para quem cria animais no Nordeste e alimento para as populações que possam vir a ser afetadas por esse evento climático.

0: político que afeta já o mundo todo.
1: A agricultura familiar vai fornecer a maior parte do milho adquirido pela Conab, 121 mil toneladas. As outras 70 mil toneladas do cereal foram compradas em ampla concorrência, incluindo produtores rurais, cooperativas e comerciantes. Silvio Porto, diretor-presidente da Companhia Nacional de Abastecimento, destacou o acompanhamento dos preços e do fornecimento de alimentos nas capitais do país.
2: Hoje nós temos informação de todo o Brasil, nós ampliamos sobretudo as capitais da região amazônica e as do Nordeste que faltavam. Então, esse é um instrumento de acompanhamento, de monitoramento que permite a gente ter uma série histórica que, de fato, a gente sabe como está o custo de vida, como está os preços dos alimentos em todas as capitais brasileiras, de norte a sul do Brasil.
1: A companhia também conta com um estoque de 300 mil toneladas de arroz para este ano. Para participar do programa Venda de Balcão e comprar dos estoques da Conab, o produtor deve se cadastrar no Sicam, o Sistema de Cadastro de Produtores Rurais. Os pedidos, pagamentos e agendamento de retirada são feitos de forma online pelo Balcão Digital da Conab. Reportagem Luciana Colares de Holanda.
3: Com previsões de mais tempestades no centro-sul do Brasil, a Defesa Civil reforça as orientações sobre os cuidados para quem vive em área de risco.
4: Os alertas são emitidos via celular por canais como SMS e WhatsApp.
5: Os três estados da região sul do país estão com alertas de perigo de tempestade e de ventos fortes. Na tentativa de prevenir riscos à população, a Defesa Civil emite avisos, tendo como base boletins meteorológicos. Tiago Molina, coordenador geral de monitoramento e alerta da Defesa Civil, explica que o cidadão deve ficar atento ao celular, principalmente se mora perto de áreas de risco.
6: A Defesa Civil Nacional trabalha em articulação com as defesas civis estaduais e municipais para a emissão de alertas à população, alertas que chegam via mensagens WhatsApp, mensagens por SMS e também chegam por meio do Defesa Civil Alerta, que se utiliza da tecnologia de cell broadcast para fazer uma informação chegar até os celulares das pessoas.
5: Entre os riscos relacionados a eventos climáticos extremos estão deslizamentos de terra e inundações. A recomendação para quem mora próximo a áreas de risco é conhecer com antecedência possíveis rotas de fuga. Além das informações sobre o risco, alertas da Defesa Civil trazem dicas de autoproteção. O meteorologista do IMET, Roberto Baltazar, afirma que com o deslocamento da frente fria, estados do Sudeste e Centro-Oeste também entram em alerta.
7: Essa frente fria trouxe condições de tempestade para os estados do Rio Grande do Sul e Santa Catarina. Porém, o foco principal a partir do dia 22, hoje, terça-feira, é para a região do estado do Paraná, também trazendo condições de tempestade para o estado do Centro-Sul de São Paulo, oeste do Rio de Janeiro, estado do Mato Grosso do Sul e também as porções mais ao sul do Mato Grosso e do estado de Goiás.
5: Para receber alertas da Defesa Civil Nacional, é preciso se cadastrar pelo WhatsApp no número 61-2034-4611. As mensagens também podem chegar por SMS. Já para receber os alertas de nível severo ou extremo, não é preciso fazer cadastro. Basta estar em local com cobertura de celular. Neste caso, os avisos aparecem na tela do celular, acompanhado de uma sirene. Reportagem Luana Karen.
3: O ponteiro vira hoje às 9h05 da noite e dá início à chegada da primavera.
4: E com ela, a 20ª Primavera dos Museus, que abre espaço para todo mundo conhecer mais sobre cultura, história, ciência.
3: Museus de todo o país têm programação especial nesta semana.
4: A iniciativa reúne mais de 920 instituições e cerca de 2.700 atividades até domingo, dia 27.
3: Com o tema Museus para Todas as Pessoas, a programação busca ampliar o acesso a esses espaços com ações voltadas à inclusão, à acessibilidade e à participação dos diferentes públicos.

0: Museu também é lugar de descoberta, de encontro e de pertencimento. E esses espaços ganham uma programação especial em todo o país. É a 20ª Primavera dos Museus, promovida pelo IBRAM, o Instituto Brasileiro de Museus. Até domingo, dia 27, mais de 920 instituições participam da iniciativa. A programação busca aproximar ainda mais os museus das pessoas, como explica Fernanda Santana Rabelo de Castro, presidente do IBRAM.
1: São visitas, exposições, exibições cinematográficas que trazem a temática, mas que também trazem acessibilidade, também trazem inclusão. São atividades que constroem narrativas junto com os públicos, junto com os territórios.
0: Ao todo, são 2.700 atividades, entre exposições, oficinas, palestras, visitas mediadas e ações educativas em todo o país. O tema deste ano é Museus para Todas as Pessoas, uma oportunidade para quem já frequenta esses espaços e também para quem ainda não teve essa experiência. É o caso de Benjamin Carvalho de Souza, de 8 anos, que visitou um museu pela primeira vez. Entre tantas descobertas, uma chamou especialmente a atenção do menino, o aparelho conhecido como curvas de sino.
2: Aquele negócio que a gente bate nas bolas de vermelho versus azul, que a gente tem que bater pra gente ganhar ponto. Ele ensina coisas, diferente da sala de aula.
0: No SESI Lab, em Brasília, a experiência com estudantes mostra como a educação pode transformar a visita ao museu em uma oportunidade de descoberta. Mais do que observar objetos e exposições, a proposta é estimular a curiosidade, a participação e o aprendizado, explica Cláudia Ramalho, superintendente de cultura do SESI.
3: E aqui é um espaço que os professores também, além do trazer os seus alunos para se divertirem, é um espaço também de aprendizagem na prática daquilo que eles aprenderam, né, na teoria dentro de sala de aula.
0: A Primavera dos Museus também chama atenção para as barreiras que ainda afastam parte da população desses espaços. Acessibilidade, diversidade, representatividade e direito à memória fazem parte da discussão deste ano. E participar é simples. A programação está disponível na plataforma Visite Museus, no endereço visite.museus.gov.br. É possível pesquisar atividades por estado, cidade, data e instituição. É só escolher a experiência e descobrir um museu que pode estar mais perto do público do que se imagina. Com locução de Thaís de Araújo, reportagem Pablo Mundim.
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5: Fique agora com as notícias do Poder Judiciário e do Congresso Nacional. Boa noite.
4: Boa noite, até amanhã.
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7: Você vai ouvir agora notícias do Poder Judiciário.
8: Presidente do STF, Edson Fachin, diz que Poder Judiciário trabalha para dar mais segurança à negociação de precatórios.
9: Flávio Dino discute com autoridades a responsabilidade na aplicação de emendas parlamentares.
8: STJ vai promover audiência pública sobre advertência de glúten em embalagens de alimentos.
9: Boa noite, eu sou Leandro Bezerra.
8: E eu sou Walter Lima.
9: O Supremo Tribunal Federal realizou hoje audiência pública para discutir aspectos relacionados ao controle, à transparência e à responsabilidade na destinação de recursos públicos por meio de emendas parlamentares impositivas.
8: O debate ocorreu sob relatoria do ministro Flávio Dino e reuniu representantes de diferentes instituições, órgãos de controle, especialistas e entidades da sociedade civil.
9: O Poder Judiciário tem trabalhado para dar mais segurança e transparência à negociação de precatórios do país.
8: Agora, em setembro, o Conselho Nacional de Justiça realizou uma audiência pública sobre o tema em agosto, o Supremo Tribunal Federal assinou uma portaria conjunta com o Banco Central para reforçar os mecanismos de proteção na transferência de precatórios. Marcela Luiza.
10: Precatório é o dinheiro que uma pessoa ou empresa tem direito a receber do poder público depois de ganhar uma ação judicial definitiva. Agora, em setembro, o Conselho Nacional de Justiça realizou uma audiência pública com representantes de diferentes setores com o objetivo de